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1: 10:06, boa noite. Está no ar. Este é o Só Love, aqui na Nova Paradiso. Bom saber que você está ligado, conectado, onde quer que você esteja, aqui na Nova Paradiso. E a partir de agora, vai curtir o Só Love até a meia-noite. São 2 horas com músicas que marcaram a sua vida e que certamente tem muita história para contar. A sua participação pode ser através do nosso WhatsApp, 99-8951-895. Pode pedir uma música, fazer o oferecimento e concorrer ao kit masculino da Mahogany, com um hidratante e um sabonete líquido. 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E você pode participar dessa promoção através do nosso WhatsApp. 99-8951-895. 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Anita Baker.

The Manhattans aqui no So Love, Wish That You Were. Antes você ouviu Elton John, Empty Garden e também Anita Baker, Giving You The Best That I Got. 10:19 e atendo você através do nosso WhatsApp. Para participar, vai lá, 99-89-51-89-5. Boa noite, Fabiana e todos da Nova Paradiso. Sou Paulo Sérgio dos Santos Nogueira. Gostaria de ouvir Excuse Me com Júnior, por favor. Boa noite, Fabiano. Aqui é a Gisele. Estou ouvindo pela primeira vez o So Love. Estou apaixonada. Você tocou Empty Garden do Elton John, que traz muitas boas lembranças. Parabéns pelo programa. Eu sou de Cascadura e tô ligada agora na Nova Paradiso. Ofereço a próxima música para o amor da minha vida, o Vicente Paulo. Maravilha, seja bem-vinda. Boa noite, Fabiano. Eu sou a Renata Vitor. Gostaria de oferecer a próxima música para todos que estão ligados no So Love Paradiso. Eu sou uma fã dessa rádio e certamente fã do So Love Paradiso. Boa noite, quero ouvir a música do Rockset, Spending My Time. Sou Suzana Almeida da Silva Balbina. Boa noite, manda um alô para todos de Imbaú, Silva Jardim. Adoro esse programa, toca aí Phil Collins. So Love Paradiso, gosto muito. Estou ligado. Mais um. Olá, meu amigo Fabiano, uma ótima noite para você. Eu sou a Elizabeth Lopes Nogueira, moro em Oswaldo Cruz. Estou aqui ligadinha no So Love Paradiso, o melhor programa de músicas românticas do rádio. Toca Jesus to a Child com George Michael e manda para todos os apaixonados. 10:22.

0: James Ingram e Quincy Jones, Just Once. Você ouviu também Marcelo, Abre Coração. Que recordação, hein? Daqui a pouquinho tem mais para você ligado na Nova Paradiso. Esse é o So Love, que dá uma pausa e volta já já.
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1: 10h35, boa noite.
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No So Love Cameo, Can't Help Falling in Love. Você viu também Brad, Baby, I May Want You. Christopher Cross, I Will Take You Forever. Faltam 11 minutos para as 11. Atendo você através do nosso WhatsApp. Boa noite, Fabiano. Gostaria de ouvir Thinking Out Loud com Vinícius Pereira. Aliás, é o Vinícius Pereira que está falando. Participa também com a gente. Boa noite, Fabiano. Muito boa essa programação sensacional. Gostaria muito de ouvir Chicago Heart Say I'm Sorry e dedicar essa música para você. Quem está falando aqui é a Ludmilla. E gostaria que você soubesse que sou uma grande fã e o programa tá sensacional. Olá, Fabiano, boa noite. Gostaria de ouvir a canção More Than Words, da banda Extreme. Eu sou o Pedro Paulo da Silva. Aqui é o Adailton Pereira de São Cristóvão. Ofereço a próxima música para minha esposa Aline Lino com muito carinho. Olá, boa noite. Gostaria de ouvir She Believes in Me, do Kenny Rogers. E quero concorrer ao Kit Mahogany. Meu nome é Ângela. Boa noite, Fabiano. Aqui é a Patrícia Carrulo da Taquara. Vamos de So Love? Gostaria de ouvir Billy Idol, Eyes Without a Face. E oferecer a próxima música a todos os amigos do So Love. Faltam 9 minutos para as 11. Lulu Santos.

0: Jonah Rivers, Swing to the Music. Antes você ouviu Lulu Santos, Como Uma Onda. E também Frank Valli, My Eyes Adored You. 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

0: più sono due Nene Cherry, 7 seconds. 11h31 e hoje é quinta-feira e você sabe que daqui a pouquinho tem mais uma edição do Entre Versos e Lembranças, mais uma história que vai fazer parte da sua história também. Você pode mandar a sua história através do nosso WhatsApp 99895-1895, a história que marcou a sua vida com a música, com uma trilha sonora que tenha, que você vai lembrar pra gente aqui no Só Love. E nós vamos contar toda quinta-feira às 11h30 da noite.
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0: Nesta semana começa mais uma edição do Rock in Rio e a minha história tem a ver com o festival. Atualmente tenho 59 anos e o meu primeiro show foi no Rock in Rio de 1985, quando eu tinha 18 anos. Naquela primeira edição eu fui com amigos que moram no mesmo bairro. Um dos meus vizinhos, o Bruno, levou a prima para o show e ela acabou se enturmando com o nosso grupo. Como ela era muito bonita, todos os amigos do Bruno, inclusive eu, ficamos brincando que queríamos namorar com ela. O meu amigo não estava gostando nada das nossas intenções, mas a própria moça, que se chamava Valéria, parecia não estar ligando muito para aqueles jovens imaturos. Mesmo sem ter um motivo claro, a Valéria acabou se aproximando mais de mim. Ela começou a me fazer muitas perguntas. Quantos anos eu tinha? Onde eu estudava? E se eu já tinha namorado? E coisas desse tipo. Fabiano, eu era muito envergonhado. E os meus amigos não paravam de olhar para saber qual seria a minha atitude, o que me intimidou ainda mais. Os shows foram acontecendo e a gente ficando mais perto, com a Valéria me contando coisas ao pé do ouvido. A última apresentação da noite era da banda Queen. A banda britânica era a atração mais esperada da edição de estreia do festival, tanto que estava escalada como um show de encerramento de duas noites do Rock in Rio de 1985. A Valéria era mais velha e já estava cursando a faculdade de jornalismo. Eu era ainda um adolescente, terminando o segundo grau técnico. Na minha cabeça, não fazia sentido nenhum ela estar interessada por mim, até porque no meu grupo de amigos, outros rapazes eram mais velhos e mais bonitos. Eu era apenas um jovem desajeitado com um rosto cheio de espinhas. Bom, o show do Queen começou e a Valéria me deu a mão. Fiquei perplexo, não sabia como agir. A essa altura, todos os meus amigos entenderam que não teriam a menor chance naquela noite. Só dependia de mim. Criei coragem e a mão dada acabou virando um abraço. A banda começou a tocar a sua principal balada e o público presente fez um coro de arrepiar. E foi neste momento em que a Valéria virou e me deu um beijo na boca. Fabiano, foi a redenção do patinho feio da turma. Depois do festival, ainda nos encontramos por algumas semanas. Mas ela logo se cansou do meu jeito calmo e conservador. Fabiana, até hoje em dia, quando encontro os meus amigos da época, eles lembram dessa situação no show com um misto de brincadeira e também de inveja, pois todos queriam estar no meu lugar. Entre versos e lembranças, a música do Queen que inspirou a Valéria a me beijar e que eu gostei foi Love of My Life.
1: This next song is turned into a duet. Because that's the way we like it, I think. We'd like everybody to join in. This is a song called Love of My Life.

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0: Encerrando o Sol 9 de hoje, Adriana Tá Combinado. Amanhã, às 10 da noite, tem mais uma edição do Sol 9 Paradiso, aqui na Nova Paradiso. A gente se encontra, eu te espero a partir das 10 da noite.
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1: 2:06.
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2: 3:52.

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2: Bom dia, a gente começa mais um lindo dia com Café com o Rei. E você ouve aqui comigo, Valesca Braga, a partir de agora, as melhores canções do maior cantor desse país, Roberto Carlos.
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0: dar mais uma, aquele momento que a gente fica sabendo das curiosidades da vida e da carreira do rei. Qual o nome da música que Roberto Carlos cantou em sua primeira apresentação? Vocês sabem? Isso, ele estreou na TV em 1957, na Tupi Carioca, cantando rock Tutti Frutti. Um ano depois, conheceu a Turma do Matoso, na rua do bairro da Tijuca, onde faria amizade com seu parceiro de composições, Erasmo Carlos, claro, e também com Tim Maia, com os quais formou um conjunto, Os Sputniks. Quem já não ouviu falar sobre Os Sputniks, né? Vamos ouvir mais uma? Café com Rei, aqui na Nova Faradiso. Já, já tô de volta.
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0: E agora que você já teve um início de dia maravilhoso, eu me despeço para tomar o meu café. Até amanhã. Tchau, tchau.
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1: O presidente também defendeu reforma nos sistemas político e judiciário.
2: Deputado Nicolas Ferreira admite ter pedido a Daniel Vorcaro para avaliar compra de um ativo de minério em nome de ex-assessor.
1: Senado aprova fim da taxa das blusinhas e texto segue para a sanção do presidente Lula.
2: E o Grêmio vence o clássico contra o Inter e avança às semifinais da Copa do Brasil.
1: Ufa, fechamos a semana, enfim ela chegou. Hoje é sexta-feira, dia 4 de setembro, que seja um excelente dia.
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2: Excelente dia para você, Stephanie Alves, e para todo mundo que está na Rede Nova Brasil, em Andradas, Araçatuba, Brasília, Campinas, João Pessoa, Mococa, Recife, Rio de Janeiro, Salvador, São José dos Campos, São Paulo e Ribeirão Preto. Bom dia a você que nos acompanha pelo rádio, pelo aplicativo da Nova Brasil, aí no seu celular, no seu dispositivo eletrônico. Também a você que nos acompanha no YouTube com imagens, a nossa transmissão ao vivo no nosso canal no YouTube, Jornalismo Nova Brasil, para você se inscrever, participar, deixar sua curtida, o seu joinha. Você já percebeu que o noticiário está pesado, crise braba em Brasília, crise braba no judiciário e em todos os poderes da República. A gente vai passar por todos esses temas para você ao longo dessa edição do Jornal Nova Brasil e a gente abre os trabalhos de hoje com o Heródoto Barbeiro.
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5: Recentemente eu fui no supermercado, eu quase não vou em supermercado, mas eu fui lá comprar algumas coisas, três coisas e tal, e tem aquele sistema que você não depende do caixa. Você bota os produtos no lado, passa no scanner, coloca no outro, aí você põe os seus dados, CPF, não sei o quê, bababá, você vai pagar com cartão, e ele te pergunta o seguinte: você quer comprar uma sacolinha plástica? Peraí. Você é obrigado a comprar uma sacolinha plástica? Eu comprei, porque eu tinha que carregar, não tinha nada. Eu tinha esquecido daquela minha sacola retornável. Quanto custa uma sacolinha plástica? 11 centavos. Muito barato. 11 centavos, muito barato. Mas a questão não é essa. A questão são duas questões. De um lado, o meio ambiente. Segundo lado, o supermercado não seria obrigado a me dar uma sacolinha plástica, haja vista que eu estou comprando um produto lá no supermercado, certamente está ganhando dinheiro em cima disso? A justiça entendeu que não. A justiça entendeu que o supermercado tem, sim, o direito de cobrar pela sacolinha plástica. Depois que eu olhei isso, falei, bom, da próxima vez, eu não posso esquecer a minha sacolinha retornável. Se é que um dia eu vou ter que voltar a entrar no supermercado.
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1: E agora, 6:06, a gente vai ouvir o Weber Lima nos contando como encerrou aí essa semana de Copa do Brasil, projetando o fim de semana também, que vai ter muita bola rolando. Vem pra cá, Weber Lima, bom dia.
6: Bom dia, Stephanie, bom dia, Mauro, bom dia, ouvinte da Nova Brasil, ao internauta. Vamos falar da 26ª rodada do Campeonato Brasileiro, as transmissões da Nova Brasil neste final de semana. Mas antes, só voltando um pouquinho no dia de ontem, na postagem do Neymar, que sentiu um incômodo na coxa e criticou o gramado da Vila Belmiro. Reclamou, deu parabéns ao responsável pelo campo, pior gramado que a Vila já teve, cheio de buraco, fizeram descompactação dia antes, ele reclamou de tudo. Falou que é inacreditável, jogamos contra o campo, além do adversário, teve que fazer mais força nos arranques, nas freadas, durante o campo, e que era um campo de M3 pontinhos. Bom, trabalho de M3 pontinhos. Problema é o seguinte, né, Stephanie, Mauro, problema do Neymar, e olha que eu sou um dos caras que mais defendiam o Neymar na Copa do Mundo, gosto do futebol dele, mas o problema é que a culpa é de todo todo mundo, menos do Neymar. Não me parece que outro jogador do Palmeiras ou de outra agremiação que atue na Vila Belmiro saia machucado por conta do campo. O problema é sempre de alguém e nunca do Neymar, que não descansa, que não respeita a recuperação do seu corpo. Enfim, o problema é sempre do outro. O fato é que o Neymar deve ficar 20 dias afastado e com 20 dias de afastamento só volta a jogar lá para outubro, isso porque o Campeonato Brasileiro para no próximo dia 20 para a Superdata FIFA e retorna apenas no dia 7 de outubro. Então, a culpa é de todo mundo, menos do Neymar, que não assume absolutamente nada. Vamos falar da 26ª rodada do Campeonato Brasileiro. Neste sábado, abertura às 16h em Bragança Paulista, tem Bragantino e Bahia. No Morumbi, a partir das 17h30, no Futebol da Nova Brasil, tem São Paulo e Atlético Mineiro. No sábado, às 21h, Maracanã, o clássico Fluminense e Vasco. No domingo, às 11h da manhã, o Coritiba recebe o Mirassol do Couto Pereira. Também teremos, a partir das 15h, no Futebol da Nova Brasil, Beira-Rio, Internacional e Santos. No Mineirão, Cruzeiro e Atlético Paranaense, às 16h, no mesmo horário, Mangueirão, Remo e Flamengo. No Engenhão, a partir das 18h30, tem Botafogo e Palmeiras. A Nova Brasil transmite, a partir das 18h, direto de Itaquera, Corinthians e Chapecoense. O fechamento da rodada acontecerá na segunda-feira, às 20h da noite, entre Vitória e Grêmio no Barradão. Palmeiras líder 52, Flamengo 51, agora com jogos iguais e brigando para fugir do rebaixamento. A turminha ali de Botafogo e São Paulo com 30, Vitória e Santos 29, Grêmio 28, Mirassol 25 e na zona do rebaixamento Vasco 25, Internacional 25, Remo 23, Chapecoense 14 pontos. Eu volto às 17h30 da tarde com o Nova Brasil em Campo, seu programa de futebol diário. Um grande abraço e até lá.
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1: Vamos girar com a nossa reportagem espalhada pelo país e o nosso giro hoje começa por São Paulo. Uma gravação obtida pelo Ministério Público mostra o ex-número 3 da Secretaria de Fazenda do Estado discutindo formas de lavar dinheiro. A Mayra de Jaimo tem as informações pra gente.
8: Bom dia a todos. O esquema de corrupção investigado dentro da Secretaria da Fazenda de São Paulo teria movimentado pelo menos 13 milhões e 600 mil reais em propina entre 2021 e agosto do ano passado. Segundo o Ministério Público, o dinheiro era pago para interferir na análise e na liberação de créditos tributários. Uma das provas reunidas pelos investigadores é uma gravação feita durante um almoço entre fiscais em 2023. No áudio, André Vaz chega a discutir a compra de uma sauna como forma de lavar dinheiro e receber pagamentos em espécie.
9: Para lavar também é bom. Sim. Quantas pessoas entram em sauna e pagam dinheiro? Quase todas, cara.
10: Todas.
9: Pô, quem vai passar um cartão em sauna? Ninguém.
10: Sauna.
9: Melhor que só motel.
10: Sauna é legal.
8: Vaz é apontado pelo Ministério Público como líder do núcleo de agentes públicos do esquema. Também foi preso ontem o advogado João Butini, apontado como integrante no núcleo privado. Segundo a investigação, Butini teria repassado os 13 milhões e 600 mil reais ao então delegado regional tributário do Butantã. Esse ex-delegado afirmou aos investigadores que entregou cerca de 4 milhões e meio de reais em dinheiro vivo a um ex-dirigente da administração tributária. Os valores eram geralmente transportados em mochilas. O governador Tarcísio de Freitas afirmou ontem que quem fez coisa errada vai pagar e disse que o governo está colaborando com as investigações. Em nota, a Secretaria da Fazenda informou que desde a primeira fase da operação, 5 servidores envolvidos foram demitidos, 1 foi exonerado e outros 17 foram afastados sem remuneração. Na operação de ontem, a Justiça também determinou o afastamento de outros 6 agentes públicos. De São Paulo, Mayra de Jaimo.
11: São 6h12. Vamos agora ao Rio de Janeiro. O deputado federal Ricardo Abrão, do PSDB do Rio, foi alvo ontem de uma operação da Polícia Federal contra a corrupção eleitoral. Trata-se aí de um esquema de compra de votos em Nilópolis, na Baixada Fluminense. As informações com o Sérgio Leão.
10: Agentes cumpriram um mandado de busca e apreensão contra o parlamentar na residência dele, em um condomínio de casas de luxo na Barra da Tijuca, zona sudoeste aqui do Rio. O mandado foi expedido pelo ministro Flávio Dino, do Supremo Tribunal Federal. Dino pediu ainda a quebra do sigilo de dados de equipamentos eletrônicos do deputado. A ação desta quinta-feira é um desdobramento de uma investigação iniciada em outubro de 2024, que resultou na prisão em flagrante de 24 pessoas e em fevereiro de 2025. No cumprimento de mandados judiciais na Operação A Estreia, da qual Abraão Davi Neto, o Abraãozinho do PL, prefeito de Nilópolis e primo de Ricardo, foi alvo. Em nota, Ricardo Abraão diz, abre aspas, recebi com estranheza a operação deflagrada pela Polícia Federal. Esclareço que não participei como candidato nas eleições de 2024. Estou tranquilo e à disposição das autoridades para prestar quaisquer esclarecimentos necessários. Fecha aspas. Do Rio de Janeiro, pela Nova Paradiso, Sérgio Leão.
1: E agora, às 6 horas e 13 minutos, nosso giro continua. Nós vamos a Salvador, onde a Stephanie Suerdick vai nos contar sobre a operação da Polícia Federal, que está de olho. Vem feriadão pela frente e a quantidade de acidentes nas nossas rodovias costuma aumentar, hein, minha gente? A Stephanie Suerdick, direto da capital baiana, tem mais informações.
12: Com o feriado prolongado do 7 de setembro, a circulação de veículos deve aumentar a partir de hoje nas estradas do país e as fiscalizações foram intensificadas desde a meia-noite pela Polícia Rodoviária Federal. O foco das ações é reduzir as ocorrências durante o feriadão. Segundo a PRF, serão priorizados os trechos considerados críticos com o maior histórico de acidentes. A inspetora da Polícia Rodoviária Federal na Bahia, Fernanda Maciel, destaca que as equipes vão atuar no combate às principais infrações.
13: A gente vai focar principalmente nas condutas que estão associadas a sinistros graves, como, por exemplo, as ultrapassagens indevidas, o excesso de velocidade, a mistura de álcool e direção. Além disso, a utilização do telefone celular durante a direção veicular, a falta de atenção do condutor e também a falta de utilização do cinto de segurança, que tem sido frequente, principalmente quando a gente aborda ônibus.
12: A PRF recomenda ainda que os motoristas revisem os veículos antes da viagem, planejem o trajeto e respeitem as sinalizações e os limites de velocidade. A Operação Independência 2026 segue até a próxima segunda-feira, quando haverá o movimento de retorno do feriado prolongado. De Salvador, Stephanie Suerdick.
11: É isso aí, vem um feriadinho aí para a gente respirar um pouco, mas com todo aquele cuidado que a gente precisa tomar quando vai dirigir, seja nas estradas, seja na cidade, todo mundo precisa fazer a sua parte. São 6 horas e 15 minutos, vamos falar de eleições.
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11: O presidente Lula continua na liderança da corrida pelo Palácio do Planalto, mas a distância para Flávio Bolsonaro diminuiu. Segundo a nova pesquisa Datafolha, divulgada ontem, Lula aparece com 38% das intenções de voto no primeiro turno. Flávio Bolsonaro tem 33%. São 5 pontos de diferença. No levantamento anterior, divulgado em agosto, Lula tinha 39% e Flávio os mesmos 33%.
1: Olha, o principal movimento apontado aí nessa pesquisa Datafolha vem de Augusto Cury. O candidato do Avante saltou de 2 para 8% e aparece agora em terceiro lugar. O crescimento foi de 6 pontos percentuais em cerca de 2 semanas. Em seguida, aparecem Ronaldo Caiado, que oscilou de 5 para 4%, Renan Santos, com oscilação de 4 para 3%, e Romeu Zema, que também oscilou de 3 para 2%. Samara Martins, Edmilson Costa e Rui Pimenta mantiveram a pontuação da pesquisa anterior, 1% para cada candidato. Os demais candidatos não pontuaram.
11: Já no segundo turno, a disputa entre Lula e Flávio Bolsonaro aparece ainda mais apertada. O Datafolha mostra o presidente com 46% das intenções de voto e Flávio com 44%. Como a margem de erro é de 2 pontos percentuais, os dois estão tecnicamente empatados. Na comparação com a pesquisa anterior, de 21 de agosto, a diferença caiu pela metade. Lula tinha 47%, agora tem 46%. Flávio passou de 43% para 44%, ou seja, a distância que era de 4 pontos, agora é de 2 pontos.
1: O Datafolha também testou Lula contra outros candidatos em segundo turno. O presidente aparece à frente de Ronaldo Caiado, Romeu Zema e Renan Santos nessas intenções, nessas simulações de segundo turno. Apesar do crescimento de Augusto Cury no primeiro turno, o Instituto não testou um confronto entre ele e Lula nesta rodada.
11: A pesquisa do Datafolha também mediu a avaliação dos brasileiros sobre o governo Lula. Segundo o Instituto, 51% desaprovam o trabalho do presidente, enquanto 45% aprovam. Na pesquisa anterior, a desaprovação era de 50% e a aprovação de 47%. Com isso, a diferença entre os dois índices passou de 3 para 6 pontos percentuais.
1: E quando os entrevistados são questionados sobre a avaliação do governo, 42% consideram a gestão ruim ou péssima. Outros 31% avaliam como ótima ou boa e 25% consideram regular. No campo da rejeição, o Datafolha mostra que 47% dizem que não votariam em Flávio Bolsonaro de jeito nenhum e 45% responderam o mesmo sobre Lula. O Datafolha ouviu 2.002 eleitores em 125 municípios. A margem de erro é de 2 pontos percentuais para mais ou para menos.
11: São 6 horas e 18 minutos e a gente segue te contando tudo o que é essencial no noticiário desta sexta-feira.
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11: O deputado federal Nicolas Ferreira, do PL de Minas Gerais, admitiu ontem ter pedido ao banqueiro Daniel Vorcaro, do Banco Master, para avaliar a compra de um ativo na área de mineração. Esse ativo era de um então assessor de Nicolas Ferreira, o advogado Tiago Rodrigues de Faria. A mensagem de áudio é de março de 2025 e foi revelada ontem pelo ICL Notícias. Vamos ouvir.
16: Ei, Dani, tudo bom? Como você está? Como estão as coisas aí? Desculpa te incomodar no domingo aí, é jogo rápido, também não quero tomar muito seu tempo. É o seguinte, meu amigo, meu advogado, enfim, irmão meu aqui, comentou comigo e falou aqui do seu nome. Eu falei, não conheço o Dani. Enfim, não tenho uma proximidade assim, até mesmo que eu queria ter, de conversar e trocar ideia, mas eu o conheço. E ele falou, cara, eu tô com um ativo minerário lá, inclusive já passou pela ficha técnica, o pessoal técnico dele. Enfim, tá pendente lá, tem algumas pessoas que sabem disso lá na empresa. E eu falei, não, eu posso dar um toque nele, então assim, não sei nem do que se trata, mas enfim, como é uma pessoa, enfim, que eu confio totalmente, passando aí pra você, pra se for do teu interesse, eu passar o contato dele aqui pra vocês tocarem isso, beleza? No mais, qualquer coisa, tô aqui à disposição, troquei uma ideia lá com o pastor André Valadão naquela época, lá daquela postagem, eu falei, pastor, eu não fazia ideia que era este o banco do Dani, etc e tudo, senão, obviamente, não teria postado, teria conversado anteriormente, mas enfim, acabou que a palavra dita não tem como voltar, né? Mas espero que tenha sido esclarecido, enfim, depois vamos marcar da gente se encontrar também, tá bem? Um abração aí, Dani.
1: Bom, e a reportagem do ICL fez o que se espera do jornalismo, né? Ouvir o outro lado e abriu espaço para que Nicolas Ferreira respondesse. Ele disse que Vorcaro era, entre aspas aí, um banqueiro como qualquer outro em um vídeo gravado. A gente trouxe um trecho para você.
17: Eu vou explicar. Em 2023, o pastor André Valadão, que era amigo do Daniel Vorcaro, me mandou o contato dele. E aqui vai a primeira lição de vida. Nunca salve o contato com o nome que a pessoa mandou. Por que o André Valadão me mandou o nome de Dani Vorcaro? Eu achei que o nome dele era Dani. Esse áudio escandaloso, sabe o que aconteceu? Nessa época, meu ex-assessor, que é advogado, chegou e falou, Nicolas, tem um cara aí, cara, que eu quero entrar em contato pra vender aqui algumas coisas aqui e tal, se você quiser fazer a ponte comigo com ele. Falei, sim. E aí na mensagem eu falo exatamente isso daqui. Eu falo, Dani, tem um amigo meu aqui que, cara, trabalha com isso, ele também é meu advogado, hoje ele é meu ex-assessor, mas quer trocar uma ideia com você. Mas eu falei com ele, Dani, tipo, não conheço você, não tenho contato, relacionamento com você, mas assim, se você quiser, eu dou um toque nele. Só. Sim, Daniel Vorcaro ajudou há 4 anos atrás, quando não tinha nenhum tipo de indício criminoso ou ilegal sobre ele. Ele era um banqueiro como qualquer um outro. As viagens do segundo turno, onde eu já estava eleito para fazer campanha para Jair Bolsonaro no Nordeste, através de uma ponte com um amigo que eu nem sabia quem era Dani, Daniel, ou Vorcaro, ou o que era Banco Master. Que até então, ele era uma pessoa comum. E eu desconhecia o que estava acontecendo por detrás.
11: É, só duas questõezinhas rápidas aqui. É, primeiro, para lembrar que ele se refere a um pastor aí, no caso, o André Valadão, que é da Igreja da Lagoinha de Minas Gerais, onde o Nicolas Ferreira também frequenta. E também quem frequenta ali, quem é pastor ali, é o Fabiano Zettel, que é cunhado do Daniel Vorcaro. Tudo isso passa por Minas Gerais. O Daniel Vorcaro é de Minas Gerais, o grupo dele começa em Minas Gerais, o Nicolas é de Minas Gerais, a igreja é de Minas Gerais. Então a gente está falando do mesmo universo. Em segundo lugar, eu só fico numa seguinte dúvida. É papel de deputado federal intermediar os negócios de um assessor dele? O assessor tem um ativo para vender ligado à mineração. É papel do deputado pedir para empresário avaliar? Não sei, é uma pergunta que eu coloco aqui e que ao longo do tempo ela deve ser respondida aí por investigações que possam vir a ser feitas, Stephanie.
1: E chama muito a atenção, Mauro, também nesse vídeo e no áudio que vazou e depois na explicação, né, na tentativa de explicação do Nicolas Ferreira, que ele se refere ao assessor primeiro como meu irmão. Quer dizer, em alguns momentos as pessoas são irmãos. Depois que elas passam a ser investigadas, há uma tentativa de descolamento. Não, até aquele momento era meu irmão, tamo junto, tô contigo até o fim. A gente vê essa narrativa se repetindo. E agora que as coisas estão vindo à tona, todos os personagens nesse imenso ecossistema do Banco Master falam assim, olha, a época era meu irmão, agora é meu ex-assessor, agora tá aí investigado, a época eu não sabia. Então, assim, é de acordo com a conveniência, né? Naquele momento em que jorrava dinheiro do Banco Master por todo esse país, né? Por várias esferas do poder, era meu irmão, era Dani, era bonitão, era meu irmãozão. É. Agora, o papo é outro. São 6 horas e 24 minutos, a gente vai girar o mundo pra você.
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1: Voltamos mais uma vez as nossas atenções para a região do Tibete. Um terremoto de magnitude 5 atingiu o país em meio às já inundações que aconteciam. Camilo Mota, muito bom dia para você. Nos atualize, por favor.
15: É isso, Stephanie. Enquanto lá as equipes de resgate continuam no Nepal, esse terremoto de magnitude 5 atingiu o Tibete. O tremor ocorreu a uma profundidade de 10 quilômetros perto das fronteiras com o Nepal e com a Índia. Até o momento, felizmente, não foram registradas vítimas ou danos materiais. Só que o evento ocorre no momento crítico, enquanto a região do Himalaia ainda se recupera dos deslizamentos daquela geleira no dia 26 de agosto, que mataram mais de 1.200 pessoas. No Nepal, resgate dramático, né, dos trabalhadores em um túnel. A gente tem as imagens aí para você que está acompanhando no YouTube. Num túnel de uma usina hidrelétrica, renovou as esperanças das equipes de busca. Exércitos e socorristas enfrentam grandes dificuldades impostas por causa da lama e das rochas para acessar dezenas de operários que permanecem presos em redes subterrâneas. Quase 2 semanas depois, e felizmente 2 pessoas ainda foram resgatadas com vida. Seguem as esperanças renovadas por causa dessa tragédia, Mauro.
11: A gente segue acompanhando toda a tragédia e o desenvolvimento dos resgates lá no Tibete. Obrigado, Camilo.
15: É isso.
11: 6h26, a gente segue aqui com o jornalismo da Nova Brasil e você segue com a gente, ficando muito bem informado, muito bem informada, nesta manhã de sexta-feira.

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6: Olá para você ligado aqui na Nova Paradiso, eu sou Sérgio Leal e vamos juntos com as informações do trânsito na manhã desta sexta-feira. Simbora destacar a situação para o motorista que está pelo elevado Paulo de Fronteira e trânsito lento no sentido Zona Sul, ali entre o elevado Rufino Pizarro e o acesso ao túnel Rebouças no sentido centro, o motorista encontra melhores condições. 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
1: São 6h29, você sabe, a gente está em horário novo, né, no Jornal Nova Brasil, por conta da propaganda política, começando às 6 da manhã, em ponto, e indo até às 6h55, para depois vir a propaganda política. Por isso, estamos agora abrindo o segundo bloco do Jornal Nova Brasil de hoje, e a gente abre com economia.
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1: O Thiago Salomão, Salomanei, já está aqui com a gente no estúdio. Thiago, tudo bem? Bom dia para você. A gente viu essa semana uma disparada na Bolsa de Valores, no índice Ibovespa, subiu bastante. E muitas análises falando que isso teria a ver com as pesquisas eleitorais. Teve mesmo?
3: Então, Mauro, bom dia. Acho que tudo que a gente esperava que fosse acontecer nas eleições e no mercado financeiro aconteceu de uma vez só. Basicamente, o Ibovespa, o índice que mede as principais ações da Bolsa Brasileira, estava um pouco largado ali, chegou a ficar perto de 170 mil pontos, que é um patamar muito baixo. Hoje já está em 185 mil pontos. Ontem, durante o dia, chegou a 188 mil pontos. E aí aquela pergunta, mas por que que subiu tanto de uma hora para outra? Teve um dia só que subiu mais de 3%. E eu nem sei se ele reflete tanto as pesquisas ou ele simplesmente começou a refletir o que de fato está sendo dito sobre o cenário eleitoral. Ibovespa, dólar, ele é um índice e mostra um preço, e esse preço diz algo. O que tanto o Ibovespa quanto o dólar, que também caiu bem nessa semana, estavam indicando, é que a gente deveria ter uma eleição muito mais favorável para uma vitória do Lula, né, uma continuidade do governo, do que uma eleição mais disputada. Então, não era isso que as pesquisas já estavam mostrando, não era isso que os analistas já falavam. Então, acho que o mercado simplesmente caiu na real que essa eleição vai ser muito mais parelha do que parece. Isso tudo parece que veio de uma hora para outra. Foi curioso que isso aconteceu principalmente na quarta-feira, e a gente conversa com um monte de gente ali no mercado, né, no Market Makers, e na terça-feira eu conversei com um investidor que ele só opera eleições no mundo todo, ele fica buscando cenários eleitorais e ele caça assimetrias. Ele não é que ele aposta num candidato ou no outro, mas ele olha qual que é a eleição que mais tem algo para acontecer que o mercado não está precificando. E ele falou, é a primeira vez em toda a minha carreira que eu vou operar o Brasil, porque na minha projeção, o Lula não é o favorito, ou se ele é um 50-50, aquela eleição bem voto a voto, quase como foi a última, e o mercado não está projetando isso. O mercado está precificando que o Lula praticamente já ganhou. Curiosamente, já na quarta-feira, as coisas já começaram a andar para um 50-50. A análise, para não deixar um papo muito longo, mas a análise é bem simples. Diferente de quase todos os anos, desde 2002, que o PT vence eleições, né, tirando a de 2018, o Lula sempre teve um candidato que competia votos junto com ele. Então, em 2002, teve o Garotinho, depois teve a Marina Silva, depois teve o Ciro Gomes. Essa eleição não tem nenhum outro candidato representativo na esquerda. O que significa? Que se o PT não ganhar no primeiro turno, ele vai ter mais dificuldades de puxar votos para o segundo turno. E como a eleição não está se encaminhando para uma vitória no primeiro turno, eles esperam a disputa mais parelha. Por isso essa volatilidade muito forte que vem nessa semana. E porque o mercado fica feliz com isso? Simplesmente porque o mercado anseia por um ajuste fiscal,
1: E nesse ponto, só para a gente encaminhar, mesmo que uma eleição mais parelha, acaba forçando o Lula a se comprometer também com o ajuste fiscal. Né? Não é só olhar para o lado do Flávio, que já tem uma postura mais pró-mercado, mas ele se sentindo pressionado pela presença ali do Flávio Bolsonaro muito próximo a ele, ele também teria que se comprometer com isso.
3: Eu nem digo que o Flávio é um candidato pró-mercado, mas a situação acaba fazendo com que ele seja mais pró-mercado. Né? Ele já trouxe a Daniela Marques, trouxe nomes mais próximos para ter esses votos. Da mesma forma que o Lula, assim como em 2022, fez aquele movimento de botar o Alckmin de vice, puxar Simone Tebet para o Ministério do Planejamento, que foi uma forma de se atrair o centro, né? Atrair uma cabeça mais reformista para perto. isso pode acabar acontecendo agora. Então, mesmo que a direita ou a esquerda ganhe, eles vão ter que puxar mais para o centro, pensando em reforma, pensando num país que vai estar dividido.
1: Thiago, obrigado. Onde é que o pessoal te encontra nas redes?
3: Bom, tô lá como Salomone, é só seguir no Instagram, _Salomone, e no Market Makers também, tudo que a gente faz ao longo da semana.
1: Obrigadão, bom fim de semana, bom
3: você
1: feriado para você.
3: Valeu, para você também, Mauro.
1: 6h34.
0: Hora da gente voltar a girar te contando o que mais importa na manhã da sua sexta-feira. Você vai saber o que é essencial.
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0: E agora a gente fala, né, de... não tem outro termo, é chumbo trocado na mais alta corte jurídica desse país, minha gente. Em nova escalada na crise lá no Supremo Tribunal Federal, o ministro Alexandre de Moraes usou o inquérito das fake news para pedir uma investigação contra o colega de corte, o ministro André Mendonça. Moraes disse que há fortes indícios de improbidade administrativa, abuso de autoridade, crime de responsabilidade e favorecimento a determinados grupos políticos na conduta de André Mendonça como relator dos casos Master e INSS.
1: Moraes acusa Mendonça de ter ultrapassado os limites da atuação de um juiz e interferido diretamente em investigações da Polícia Federal. Moraes encaminhou esse caso ao presidente do Supremo, Edson Fachin. As acusações se baseiam em relatórios de inteligência da Polícia Federal sobre a atuação de Mendonça nas operações Compliance Zero do Banco Master e sem desconto sobre as fraudes do INSS. Mas a versão desse relatório tornada pública não tem assinatura de delegado responsável. E o próprio documento é classificado como material de inteligência, ou seja, serve para orientar análises e investigações que sozinho não serve como prova.
0: Segundo esses documentos citados por Alexandre de Moraes, o ministro André Mendonça teria assumido uma postura de investigador, indicando diligências e pessoas que deveriam ser apuradas. Em um dos episódios, teria chamado investigadores ao seu gabinete, ao gabinete de André Mendonça, e entregue pessoalmente uma decisão, ainda sem assinatura, determinando a identificação de pessoas e o fornecimento de mensagens. Moraes afirma ainda que houve um direcionamento de investigações contra ele próprio e contra o presidente do Senado, Davi Alcolumbre, por razões pessoais e políticas. Os relatórios também levantam questionamentos sobre acessos a provas ainda não analisadas pelos investigadores e possíveis problemas na cadeia de custódia do material.
1: Essa ofensiva acontece 2 dias depois de André Mendonça retirar o sigilo do relatório da Polícia Federal com mensagens extraídas do celular de Daniel Vorcaro, que levantaram suspeitas sobre a relação do ex-banqueiro com Alexandre de Moraes. Foi a divulgação desse material que levou a essa crise interna no Supremo a um novo patamar.
0: E a gente vinha registrando aqui, né, nos últimos dias o posicionamento de alguns candidatos à presidência da República sobre essa crise no Supremo Tribunal Federal. Lula era o único que ainda não havia falado publicamente, né, mas em meio a essa nova escalada aí envolvendo ministros do Supremo Tribunal Federal, caso Master, o presidente Lula falou ontem, ele afirmou que ninguém está acima da lei e defendeu a apuração de eventuais irregularidades no judiciário. Lula evitou fazer uma defesa direta do ministro Alexandre de Moraes,

0: integridade e a confiança nas investigações. Como presidente da República, acredito que só agindo com firmeza e transparência vamos garantir que as instituições sejam respeitadas pela sociedade brasileira. É chegada a hora que as pessoas que atuam na vida pública honrem seu dever de ofício e coloquem o compromisso público acima de qualquer interesse individual. A democracia precisa de instituições fortes e respeitadas. Fica claro que o nosso sistema político e judiciário precisa de reformas profundas. É fundamental que se investigue todo mundo sem blindagem de ninguém, doa a quem doer. O povo brasileiro tem o direito de saber a verdade.
1: A estratégia do governo e da campanha é manter distância do embate entre Alexandre de Moraes e André Mendonça e tratar o episódio como uma questão institucional. O discurso adotado por aliados de Lula é de que eventuais irregularidades precisam ser investigadas, independentemente de quem esteja envolvido.
2: E um novo relato na investigação sobre o Banco Master traz detalhes da movimentação de dinheiro que foi feita a pedido de Daniel Vorcaro. O empresário Antônio Carlos Freixo Júnior, conhecido como Mineiro, afirmou em uma delação premiada que conseguia grandes quantias de dinheiro vivo para o ex-banqueiro e fazia as entregas em malas. Segundo o relato, Vorcaro transferia recursos ou bens para empresas de Freixo que procurava outros operadores para conseguir o dinheiro em espécie. Esses intermediários cobravam uma taxa de 4% pelo serviço.
1: Freixo
2: também foi responsável por...
1: Freixo foi responsável por repasses ao fundo Revengate nos Estados Unidos, que recebeu dinheiro destinado à produção de Dark Horse, aquele filme sobre o ex-presidente Jair Bolsonaro. Esse fundo, Revengate, é administrado por Paulo Calisto, que é um advogado ligado a Eduardo Bolsonaro, que você sabe, também mora nos Estados Unidos. Mas o empresário afirmou que não sabia que os pagamentos ao fundo estavam relacionados ao filme e também disse desconhecer o destino das quantias entregues em dinheiro vivo. A colaboração foi fechada com a Procuradoria-Geral da República e encaminhada ao ministro André Mendonça, relator do caso Master no Supremo. O acordo ainda precisa ser homologado. A investigação tenta esclarecer o caminho do dinheiro enviado ao exterior e se os recursos foram, de fato, utilizados na produção do filme ou se tiveram outra destinação.
2: São 6 horas e 41 minutos. A gente vai seguir te contando o que importa na manhã dessa sexta-feira, agora com a nossa reportagem.
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2: Bom, em meio a toda essa crise do Banco Master, que envolve o Judiciário, que envolve também o Congresso Nacional, pelo menos no Legislativo, algumas coisas estão andando, tá? Estão sendo tocadas. Depois de quase 6 meses de impasse e sucessivos adiamentos, o Congresso finalmente aprovou o fim da chamada taxa das blusinhas. A proposta avançou na Câmara e no Senado ontem, quinta-feira, e encerrou uma longa disputa sobre cobranças em compras internacionais de até $50. Quem vai nos atualizar é a Stephanie Ferreira.
4: A medida que acaba com a chamada taxa das blusinhas segue agora para a sanção do presidente Lula. O texto passou primeiro pela Câmara dos Deputados e depois pelo Senado, encerrando a tramitação aqui no Legislativo. A votação, ela foi simbólica, sem registro individual dos votos e, por isso, não há um placar de quantos deputados ou senadores votaram a favor ou contra. Na prática, o imposto federal sobre compras internacionais de até $50 já está zerado desde maio, quando o presidente Lula editou a medida provisória. O texto aprovado pelo Congresso retira a cobrança mínima de 20% e permite que o Ministério da Fazenda mantenha a alíquota em zero. Para remessas de até $3 mil, a Fazenda poderá reduzir a cobrança para até 30%. Mas lembrando que o consumidor, ele continua pagando o ICMS, que é estadual e não foi alterado pela medida. A proposta também cria mecanismos para combater fraudes como subfaturamento e fracionamento artificial de encomendas. E ela prevê ainda avaliações periódicas sobre efeitos da mudança sobre emprego, indústria, comércio, preços e arrecadação. Agora, a decisão final sobre o texto está com o presidente da República, que poderá sancionar ou vetar trechos da proposta. De Brasília, Stephanie Ferreira.

0: São 6h43, vamos dar uma respirada? Chegou a sexta-feira, ainda por cima véspera de feriado. Sextou então, com a Fabi Pereira.
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0: E nessa coluna da Fabiane Pereira, sonorizada pelo nosso produtor CD Silva, a gente vai falar do Rei do Baião, Luiz Gonzaga.

Bom dia, Mauro. Bom dia, Stephanie. Bom dia, ouvinte da Nova Brasil. E eu tô aqui pra sextar junto com você. E ó, bora sextar com música? Minha gente, você já reparou que tem artista que faz sucesso, outros marcam uma geração, mas há ainda aqueles que mudam a geografia musical de um país. É o caso de Luiz Gonzaga, o nosso Gonzagão.

0: fala no Rei do Baião, é muito fácil pensar na sanfona, no chapéu de couro, em asa branca, nas festas juninas. Mas Luiz Gonzaga é muito maior do que qualquer imagem que tenha se cristalizado em torno dele. Gonzagão ajudou o Brasil a ouvir o Nordeste, e olha que eu não estou exagerando. Ele nasceu no sertão de Pernambuco e chegou ao Rio de Janeiro no começo dos anos 40. E aos poucos foi entendendo que a sua grande força estava justamente naquilo que ele trazia de casa. Numa época que o rádio era o grande meio de comunicação de massa do país, Luiz Gonzaga colocou no centro dessa programação os ritmos, as histórias e os personagens de um Brasil que raramente ocupava esse espaço.
1: Ontem eu sonhei que estava em Moscou, dançando pagode russo na boate Costa Azul.
0: Ele transformou uma experiência profundamente regional numa linguagem nacional. Com o baião, o shot e o chachado, Gonzaga cantou a seca, a fome, a migração, a saudade, o amor, a religiosidade, as festas e, por que não, a esperança.

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2: Toca baião e a gente fica como, hein, Mauro? Assim,
3: é,
2: né?
3: Todo mundo balançando. Bom demais.
2: Bom demais. Obrigada, Fabi, CD, por trilhar também, por musicar essa coluna deliciosa. E falando em coluna deliciosa, gente, sexta-feira é dia de música aqui no nosso jornalismo também, né? Lá vem ele, Diego Amorim, com o resumo musical da semana.
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2: E dá, Diego, para resumir essa semana intensa. Bom dia.
6: Pronto, resumiu.
7: Bom dia, Mauro. Bom dia, Stephanie. Eu tô aqui só no se as ondas do mar da vida quiserem te afogar, segura na mão de Deus e vai.
2: Segura.
7: O clima em Brasília tá desse jeito, viu, Mauro e Stephanie? É só no meu amor. Olha só, hoje o sol não apareceu. É o fim da aventura humana na terra. Eu tô só esperando o Paulinho Mosca chegar e cantar também. Meu amor, o que você faria se só te restasse um dia? Se o mundo fosse acabar, me diz o que você faria. Eu não queria fazer graça hoje, até pensei em sugerir a vocês a não ter o resumo musical excepcionalmente nessa sexta-feira e deixar tocando durante a coluna só a música Que País É Esse, né? Uhum. Nas favelas, no Senado, sujeira pra todo lado. Ninguém respeita a Constituição, mas todos acreditam no futuro da nação. Se eu acredito ainda, cadê a minha esperança? A minha esperança... Acabou. Tá muito complicado, virou briga de rua, né? E o que eu escuto aqui em Brasília, Mauro e Stephanie, infelizmente, é que vai piorar. E a gente está a um mês da eleição, exatamente a um mês, hoje é dia 4 de setembro, daqui a exatamente um mês, dia 4 de outubro, os brasileiros estarão indo às urnas para o primeiro turno da eleição de 2026 e está tudo muito imprevisível, é um clima de cada um por si, salve-se quem puder, né? Se está todo mundo envolvido, ninguém está envolvido, já disse isso aqui em outra coluna, a situação é muito delicada, é realmente uma crise sem precedentes, políticos muito experientes, com quem eu conversei ontem, gente com 40 anos de Brasília, assim, olha, eu não sei o que vai acontecer, a coisa tá muito complicada. Então, eu não sou Augusto Cury, mas eu vou chegar ao fim dessa coluna, Mauro e Stephanie, o fim de semana tá aí, eu só posso cantar uma autoajuda belíssima aqui pro nosso ouvinte do Brasil inteiro, do Jornalismo da Nova Brasil, para ver se eu dou um pouco de esperança, que é tipo... Eu sei que a vida devia ser bem melhor e será, mas isso não impede que eu repita. É bonita. Ou então assim, ó. A coisa tá tão complicada que é melhor cantar assim, ó. Quando não houver esperança, quando não restar nem ilusão, ainda há de haver esperança. Esperança para nós, Mauro e Stephanie, é o que eu desejo. Situação complicada em Brasília, a gente segue acompanhando ao longo do fim de semana, do feriado, mas eu deixo aqui um pouquinho nessa brincadeira do resumo musical, um pouquinho de esperança para todos nós. Um ótimo fim de semana.
3: É isso, o Diego, você falou, né? A gente às vezes usa umas expressões que já são meio desgastadas, né? Você falou em crise sem precedentes, mas de fato, assim, é uma bomba atrás da outra, né? É impressionante. E a gente vê aí, nessa semana, existe uma crise chamada Alexandre de Moraes. Essa crise chamada Alexandre de Moraes já arrastou o presidente do Senado, já arrastou agora o presidente da República, que se viu forçado a se manifestar. O presidente do Supremo Tribunal Federal vai ter que tomar alguma providência também. Quer dizer, a gente, assim, o que a gente está vendo na nossa frente, assim, eu não tenho memória de ter visto nada parecido, Diego.
7: Não tem, Mauro, não tem. E veja, nós estamos falando de ministros do Supremo Tribunal Federal, né? Então, quando a gente criticava aqui ministro do Supremo por coisas que a gente achava que já eram as mais graves possíveis, relação de advogado com escritório, a coisa ficou muito escancarada. E tem uma coisa muito simbólica nessa semana, que eu sei que muitos dos nossos ouvintes que viram se irritaram, que foi aquela foto, né, que foi tirada por um fotógrafo do jornal O Globo, dos ministros rindo ali no meio dessa crise toda. Ah, mas ministro não pode
2: Genial.
7: Rir? Claro que pode rir. É rir para não chorar. Mas assim, a foto nesse momento, nessa semana, a foto é muito simbólica. E mais simbólico do que isso eu acabei de ler aqui antes de entrar ao vivo com vocês, isso me deixou ainda um pouquinho mais irritado e enojado. A segurança do Supremo Tribunal Federal agora está proibindo fotógrafos da imprensa de ficarem nesse lugar onde ele estava para fazer essa foto, exatamente. Então agora eles estão impedidos de fazer essas fotos ali do cafezinho. Cara, quando eu li isso aqui agora há pouco, eu falei, puxa vida, isso é tão sintomático para o momento que a gente está vivendo. Além de intocáveis, eles querem ser infotografáveis, vai, digamos assim. Olha, a situação é muito, muito tensa, viu, Stephanie?
2: Faço questão de registrar, porque o nome do fotógrafo é Breno Carvalho. Ele fez essa foto, para quem não acompanhou, foi capa do jornal O Globo de ontem. Logo depois que um escândalo como esse, sem precedentes, vem à tona, tem ali uma reunião de ministros, porque a gente sabe que o Supremo Tribunal Federal também agora é dividido em alas, né? É uma ala para cá, é lado A e lado B. Então tem uma reunião de Alexandre de Moraes, né? Tá ali ladeado, né? Tá numa rodinha de ministros, gargalhando, gente, de curvar os corpos. Então, assim, na semana em que um caso como esse vem à tona, que é uma bomba atômica caindo no Supremo Tribunal Federal, os ministros estão ali gargalhando. Eles têm o direito de rir, claro, obviamente, é direito de todo mundo rir, inclusive das desgraças alheias. Mas será que é esse momento? E agora culpar a imprensa, né? Agora é a imprensa que paga o pato, o jornalismo que vem, de alguma maneira, né, cavucando a podridão desse país, fica proibida de fazer registros. Mas dos intocáveis no Supremo Tribunal Federal. Olha, tá tudo errado.
3: É que eles estão cantando assim, ha, ha, ha, ha, ha, mas eu tô rindo à toa, não que a vida esteja assim tão boa, mas um sorriso...
2: Só se for.
3: Só pode ser isso.
7: A Stephanie falou em rir da desgraça do outro, nesse caso eles estão rindo da própria desgraça, que é também uma virtude do brasileiro, isso, né? Rir da própria desgraça. É o que a gente está fazendo aqui. Só para concluir, eu devolvo para vocês e finalizo, Mauro e Stephanie. Muita atenção, todos nós, a audiência também, porque é preciso que a gente identifique nesse momento de tanta crise, de tantas notícias, quem realmente está pensando no Brasil. E eu estou com dificuldade de encontrar. Se alguém encontrar, vocês me avisem quem é que realmente... Porque o Lula está pensando em essa crise não bater nele. O Flávio está pensando em aproveitar essa crise para ganhar a eleição. Os ministros supremos estão aproveitando essa crise para finalmente baterem quem eles sempre quiseram bater ali dentro e não tinham coragem. Então tá todo mundo na luta.
3: É isso.
7: Vamos em frente. Coragem, bom fim de semana.
3: Coragem, coragem. Obrigado por cantar alguma esperança aqui pra gente. Beijo, Stephanie. Beijo pra todo mundo que nos acompanhou até aqui. Daqui a pouquinho tem o noticiário local, logo depois da propaganda eleitoral. Fique por aí. Até lá. Tchau, tchau.
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2: E sextou, 7:30, excelente sexta-feira para você. Hoje, dia 4 de setembro. Aqui, 89,5 Rio de Janeiro. Essa é a Nova Paradiso FM. Um sucesso atrás do outro. E o Redação começando com as notícias que você precisa e, claro, muita música boa também. Vamos lá para o Centro de Operações da Prefeitura. Hoje, excepcionalmente, cobrindo o trânsito, fazendo a nossa cobertura completa do trânsito, Sérgio Leão. Bom dia, Serginho.
3: Bom dia, Gianotti. Vamos juntos, embora destacar a situação para o motorista que está pela Avenida Brasil e pela Linha Vermelha. Vias expressas, na manhã desta sexta-feira, Avenida Brasil, no sentido centro, tem trânsito intenso, com trechos de retenção ali, pista central e lateral, na altura ali do Trevo das Margaridas, Trevo das Missões, entre a Penha e Manguinhos. E também no Caju, o motorista vai encontrar o trânsito intenso, ali no sentido Zona Oeste, o motorista encontra dificuldade também. Linha Vermelha, no sentido centro, tem retenção na altura da rodovia Washington Luiz e do Fundão ao Caju. E no sentido baixado, o motorista encontra uma ligeira lentidão também. 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E eu volto já com mais do trânsito aqui, Gigi.
2: Beleza, fechou. 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Acho que eu tô ficando meio gripado. Bom, vamos lá pra nossa redação com o nosso querido Cantarino. Bom dia, Cantarino, tudo certo?
4: Bom dia, meu amigo Sérgio Gianotti, um ótimo dia para você, ouvinte do Redação Paradiso, começando o programa hoje. Tem, como sempre, você que já está acostumado com as notícias mais quentes e quente, muito quente, tá é Brasília, né, meu amigo Gianotti? A gente falou disso na quarta-feira, ontem mais um monte de coisa aconteceu, guerra declarada. Então a gente vai ter muita informação sobre os bastidores do poder. Também vamos falar de Rio de Janeiro. Tem também os colunistas do Redação Paradiso. Tudo para você começar o fim de semana muito bem informado.
2: Muito bem, muito bem. Seja bem-vindo, Cantarino. 7:33. E aí, vamos nessa? Vamos para a luta? Vamos para a vida? Lava esse rosto, dá um up aí. Bom dia, Rio. Bom dia,

0: Um sucesso atrás do outro. Lulu Santos, Toda Forma de Amor. Essa é a nova Paradiso FM 89,5, Rio de Janeiro.
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0: Confirme, por gentileza, a hora certa, 7 horas 41 minutos. E no programa de hoje, guerra no Supremo. Após ter ligação com o banqueiro Daniel Vorcaro, revelada pelo relatório da Polícia Federal, ministro Alexandre de Moraes se vinga pedindo investigação no STF contra André Mendonça. Fachin dá 5 dias para que Mendonça, Moraes, PGR e Polícia Federal prestem informações sobre a crise no STF. Polícia Federal aponta a atuação de cúpula ambiental do Rio de Janeiro para favorecer a Refite. E começa hoje a edição 2026 do Rock in Rio. A Nova Paradiso é a rádio oficial do evento. E você fica por dentro de tudo, de tudinho mesmo que acontece na cidade do rock. Vamos lá para nossa redação, outros destaques para você. Canta, diga.
2: Meu amigo Janotti, para quem vai hoje na abertura do Rock in Rio, é bom já providenciar uma capa de chuva, porque o dia tá começando ensolarado, mas vai ter aí aumento de nuvens na parte da manhã e tem possibilidade de pancadas de chuva à tarde e à noite. Mínima hoje é de 17 graus e a máxima de 32, Janotti.

0: 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Jota Quest, presença confirmada.
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0: beleza. Rock in Rio começando hoje. E Jota Quest, presença confirmada. E tocando Tim Maia, hein? Que onda, hein? Um sucesso atrás do outro. 89,5 Rio de Janeiro, Nova Paradiso FM. Meu caro Renato Cantarino, além da minha coreógrafa Dercy, que está em Campo Grande, quem mais escuta esse programa? Ninguém dá um alô, ninguém fala nada.
1: Não, tem muita gente ligada aqui no Redação Paradiso.
0: Sim.
1: Agora, tem alguma coreografia especial pro Rock in Rio, Janão?
0: Eu
1: já
0: tô preparando.
1: Já que a Paradiso é a rádio oficial.
0: Eu estou preparando uma coreografia especial pro show do Elton John.
1: Ah,
0: quando tá. Tocar Crocodile Rock, eu vou me filmar e depois eu coloco no meu Insta.
1: Que maravilha. Então, vamos lá. Também tá acompanhando aqui o Redação Paradiso o Rogério Barbosa de Souza, a Luciana, o Luciano Vergueiro, a Áurea da Silva tá aqui também com a gente, o Elias Lopes, a Ângela Sá, a Cristina Barros, muita gente mandando mensagem aqui, Janote.
0: Então tá, beijo pra todo mundo, saúde, excelente dia.
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0: Eu não sei se você sabe, Catarino, mas quem faz a coreografia inteira do show do Jota Quest, também do show do Ney Matogrosso, sabe quem é?
1: Do Ney eu sei quem.
0: Sabe
1: do Ney
0: quem?
1: Eu sei quem.
0: Sérgio Leão.
3: Com muita honra, queria eu poder um dia ensinar Ney Matogrosso a dançar. Não precisa, ele nasceu pronto, Janote.
0: Ai, meu Deus do céu, vai, puxa o saco, puxa.
3: Eu puxo. Alcione Ney sempre em primeiro lugar aqui. Simbora, destacando aqui a situação pro motorista que tá ali na região da Marechal Rondon. Olha, acidente por lá nesse momento. Uma faixa da via tá interditada na altura da rua Frei Pinto. Devido a esse acidente, equipes da Sete Rios estão no local. Trânsito em retenção, motorista encontra dificuldades ali a partir da altura da rua Barão do Bom Retiro. Reflexos na rua General Belegarde. Opção para você ligado aqui na Nova Paradiso em direção à Vila Isabel. Ruas Maria Antônia, Condensa ali Belmonte, rua Dona Romana. Porto Alegre, Araújo Leitão, Barão do Bom Retiro e Teodoro da Silva. Redobre aí a atenção para você que passa nesse trecho da Zona Norte da cidade. 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
0: Ô, Leão, me diz uma coisa, essa rua aí que você falou desse Frei Pinto, o Frei Pinto, por acaso, é parente do Frei Serapião? Tchau.
4: Tchau. 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
0: Beleza, estamos de volta à Nova Paradiso FM, 7 horas e 58 minutos. E o ministro Alexandre de Moraes, do Supremo Tribunal Federal, encaminhou ao presidente da corte, o ministro Edson Fachin, um pedido de investigação contra o ministro André Mendonça. Na petição, Moraes diz que a presença de fortes indícios da prática de improbidade administrativa, abuso de autoridade, crime de responsabilidade e favorecimento a determinados grupos políticos no exercício da relatoria dos casos Master e INSS. A decisão de Moraes foi tomada no âmbito do inquérito das fake news. O ministro André Mendonça ainda não se manifestou. Pouco se tem falado, né, do careca do INSS e de outras pessoas que estão envolvidas nisso aí. O pessoal esquece. E a nova linha de ônibus para São Paulo pelo terminal metropolitano no Trevo das Margaridas, em Irajá, recebeu questionamentos por parte da concessionária que administra a rodoviária do Rio e de empresas transportadoras. Com a operação inicialmente exclusiva da Autoviação Penha, as companhias criticaram o uso de um terminal urbano para viagens interestaduais. Elas defenderam a realização de estudos sobre os impactos da medida. Esse novo serviço começa a operar hoje, com partidas de domingo a sexta-feira, às 10 da noite, com destino ao terminal rodoviário do Tietê, em São Paulo. Catarino, diga.
1: Janote, um intenso tiroteio assustou moradores na região central do Rio na madrugada de hoje. Segundo relatos, traficantes dos morros do Falé Fogueteiro estariam tentando invadir o complexo do São Carlos. A disputa envolveria criminosos das facções Comando Vermelho e do Terceiro Comando Puro. Nas redes sociais, moradores da região postaram vídeos que ali apresentavam toda a intensidade do tiroteio. Moradores afirmam ter ouvido tiros em diferentes pontos do entorno das comunidades, incluindo Catumbi, Rio Comprido e Santa Teresa. Então você que está passando por essa região, é bom tomar cuidado, porque foi agora, na madrugada desta sexta-feira.

0: Eu disse pra você, né? Um sucesso atrás do outro. Essa foi a Madonna com o True Blue. 89,5 Rio de Janeiro, Nova Paradiso FM, 8:13. 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
0: Você sabe quem também usa hidratante todo santo dia aqui, depois que come?
1: Ah, eu sei, porque tá sempre cheiroso, sempre faz um sucesso aí, né?
0: Sérgio Leão.
3: Pode falar qualquer coisa de mim, menos que o meu cheiro não é bom, porque realmente eu
0: exalo esse perfume. O perfume que tu usou antes e antes de ontem, uma coisa pavorosa, uma coisa horrorosa. Por favor, não venha mais, que eu quase caí duro aqui.
3: Tá, vou ligar pra Virgínia. Ó, vamos lá. Simbora destacar a situação pro motorista que tá ali pela zona sudoeste da cidade. Já já começa o maior festival de música e entretenimento do mundo, Rock in Rio Brasil 2026, Nova Paradiso, rádio oficial do Rock in Rio. E ó, Taquara, o motorista que tá ali pela Nelson Cardoso, ainda encontra boas condições ali pela via em ambos os sentidos, na altura da Estrada dos Bandeirantes. Freguesia e Jacarepaguá, o motorista encontra dificuldades ali pela Estrada do Gabinal, com retenções no sentido Barra da Tijuca, próximo ali o acesso para Ayrton Senna. Pela Barra da Tijuca, observa dificuldades ali pro motorista que tá pela Lúcio Costa, tanto no sentido Praia da Reserva, quanto no sentido praia ali do motorista que tá na altura da Ayrton Senna, na manhã desta sexta-feira. 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
0: 8:17. Aí, Karen, bom dia.
12: Bom dia, Janote. Super ouvinte da Nova Paradiso FM. Muito se fala em alimentos orgânicos, mas Mas eles são realmente vantajosos? Sem dúvida, porque eles são provenientes de uma filosofia de produção que privilegia a sua vida e o seu organismo. São alimentos mais saudáveis, porque são mais seguros para o consumo e contribuem para o desenvolvimento sustentável. Consumo que protege a terra sem veneno, ou seja, sem agrotóxicos, poluentes, aditivos, fertilizantes industriais, adubos sintéticos e transgênicos de sementes geneticamente modificadas que no final causam alterações hormonais no seu corpo, especialmente na idade avançada. Herbicidas, fungicidas, pesticidas, inseticidas e outros venenos deterioram as suas células e, portanto, o seu sistema imunológico. Sabemos que eles são mais caros, mas são muito melhores. Tamo junto.
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0: Mais uma presença confirmada. E hoje, hein? Biquíni Cavadão, Janaína. Biquíni Cavadão no Rock in Rio, que começa hoje. Nova Paradiso FM, 8h26.
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0: O presidente do Supremo Tribunal Federal, Edson Fachin, determinou que os ministros André Mendonça e Alexandre de Moraes, o procurador da República, Paulo Gonet, e o diretor-geral da Polícia Federal, Andrei Rodrigues, se manifestem em até 5 dias úteis sobre os acontecimentos que causaram uma crise no STF. Ora, mas está todo mundo já sabendo, meu querido Fachin. A decisão do Fachin foi tomada após Mendonça retirar na última terça-feira o sigilo sobre o relatório da Polícia Federal que expõe mensagens e contatos entre o fundador do Banco Master, o Daniel Vorcaro, e o ministro Alexandre de Moraes. O Ministério da Justiça e Segurança Pública e o Governo do Rio de Janeiro assinaram nessa quinta-feira 2 acordos para ampliar a atuação conjunta contra organizações criminosas no estado. Um deles é voltado à retomada de territórios sob influência do crime organizado. O outro prevê a proteção dos principais corredores logísticos aqui do Rio. Entre as medidas previstas estão o emprego da capacidade da Força Nacional, da Polícia Federal, da Polícia Rodoviária Federal, da Polícia Penal Federal, além do compartilhamento de dados de inteligência e de ações para atingir as fontes de financiamento dessas organizações criminosas. Vamos nessa, Catarino, fala.
2: Janote, uma mulher foi atropelada ontem à noite por uma viatura da Polícia Civil enquanto passava pela calha do BRT na altura da estação Vila Queiroz, em Madureira, na zona norte do Rio. De acordo com o Corpo de Bombeiros, eles foram chamados para ocorrência e encontraram a mulher com ferimentos graves. A gente sabe que as viaturas oficiais podem utilizar a calha do BRT, mas por isso você, passageiro, você pedestre, também precisa redobrar a atenção, porque às vezes o BRT vem e para no sinal. A viatura, dependendo da pressa ali que os militares ou que os agentes públicos estão, eles acabam, às vezes, por causa da sirene ligada, furando o sinal. Numa dessa, você tá passando e acaba sendo atropelado. Então, sempre tem que ter atenção. Na calha do BRT, além dos ônibus, você tem que ficar atento se não vem nenhuma viatura oficial.
1: 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Maroon 5. Presença confirmada.

0: Aqui clássico é clássico. Fagner, revelação. 8 horas 37 minutos. Bom dia pra você, Nova Paradiso FM, 89,5 Rio de Janeiro. Cantarino, eu nem te conto, rapaz. Você sabia que o Yuri disse pra Liris que ainda não contou a Adriana sobre o envolvimento com a Ingrid? E o Nicolau descobriu que o Yuri é a segurança de Pilar. E a Pilar demonstra interesse pelo Tom durante o serviço dele na sua casa. Agora, o pior vem aí. A Adriana avisou a Mau Mau que fará o Ademir flagrar a Dora com o André. Isso tudo em Quem Ama Cuida. Eu sou noveleiro, já estou antecipando alguns capítulos.
1: Que eu achei que era Teletema já.
0: Nada.
1: Teletema só amanhã, amanhã e domingo.
0: Amanhã e domingo, às 10 da manhã, mas a gente já pode falar antes, não é verdade? Bom gancho, bom link que você fez antes que a Marleninha reclame.
1: Exatamente, meu amigo.
0: Além da minha coreógrafa Fátima, que está lá em Bangu, tem mais alguém escutando a gente?
1: Tem sim, tem a Marilane Firmino da Silva, que está em Mesquita ouvindo. Está aqui também a Conceição Maria, no bairro de Anchieta. Silvia Martins Assunção. Tá aqui também o Sidney Jorge de Oliveira, a Renata Batista, ouvindo a gente e pedindo Paradiso, me leva pro Rock in Rio. Foram muitos ingressos sorteados, hein, durante as últimas semanas. A Esther Cardoso tava dizendo aqui que adora a música Janaína do Biquíni Cavadão. Ronaldo também tá participando aqui com a gente. Muita gente, Janote.
0: Muito bem, beijo pra todo mundo então. Excelente sexta-feira, sextou, bom fim de semana também.
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0: Vamos nessa, Pontius.
3: Simbora, Janote, destacando a situação pela ponte Rio-Niterói, que melhorou. O motorista encontra já um panorama ali tranquilo, 15 minutos seu tempo de travessia em ambos os sentidos na manhã desta sexta-feira. Porém, nas vias expressas, o motorista encontra dificuldades ainda. Ali pela Avenida Brasil, observo dificuldades no sentido centro. O motorista encontra trânsito intenso, com trechos de retenção ali pelas pistas central e lateral, na altura ali do Trevo das Margaridas, no Trevo das Missões.

0: E a gente deixa soltinho essa bagunça, entendeu?
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0: Ah, pra você já fazer aquele aquece de sexta-feira. Sexto! Esse foi o Cool and the Gang Celebration. Aqui na Nova Paradiso FM, 89,5 Rio de Janeiro. 8 horas e 57 minutos. Ai, cheguei a cansar. Toda vez que eu escuto essa música, eu boto esse colan aqui, ô Catarina. Gostou desse colan?
1: Eu achei que ficou muito bom.
0: Ficou bom, né, é. Esse colan? Eu tô achando um pouquinho apertado. Eu acho que eu engordei um pouquinho. Aí, com esse colan... peraí, ele tá justo.
1: Mas isso é desde a época? Da década de 1970, Celebration, essas coisas?
0: Não, da década de 80. Eu sou da Xuxa pra cá, né?
1: Xuxa pra cá.
0: É, isso aí, isso aí. Olha, falar em corpo e coisas assim, nós temos hoje um kit feminino da Mahogany, com um hidratante e um sabonete líquido. O homem também pode usar, por exemplo, Cantarino, você gosta de usar hidratante aonde? Que parte do seu corpo?
1: Nos cotovelos e até as mãos.
0: Até as mãos, muito bem. Eu também tenho meus lugares preferidos, mas enfim. Olha,
1: depende da parte do corpo que eu vou usar, Janote.
0: Exatamente. Pra ser sincero. Ah, sim. Fim de semana, então, você passa em outras partes. É um safadinho, não é?
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0: Tá vendo? Tem de tudo aqui. Lubrificante, tem hidratante, tem de tudo. Bora, Lion.
3: A Marleninha tá ouvindo, já mandou mensagem.
0: Não, não quero nem saber da Marleninha, que hoje é sexta-feira, eu não quero encheção de saco.
3: Simbora, que ela tá como hoje? Pingando como? Olha, vou te falar, ela deve estar como? Já na esteira, se preparando pro Rock in Rio já à noite. A atualização, motorista que tá ali pela Avenida Embaixadora Abelardo Bueno, tem atualização, a faixa da pista central e a calha do BRT foram liberadas no sentido Ayrton Senna, próximo ali ao terminal Centro Olímpico, após a retirada dos dois carros que se envolveram em um acidente. Porém, o motorista não encontra dificuldades, trânsito ainda é intenso por lá. Vale lembrar para você ligado aqui na Nova Paradiso que a partir das 2 da tarde estão previstas as interdições no entorno do Parque Olímpico por conta da realização do quê? Do quê, Janote?
0: Do quê? Eu quero saber, você que tá falando.
3: Rock in Rio.
0: Sim. Estarei lá segunda-feira.
3: Cadê o Elton John? Isso. Então fica aí o alerta pra você ligado aqui na Nova Paradiso. 2 da tarde tem interdição. 9/9 é dia de conquista na Construtora Tenda. 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Eu volto já com a saideira aqui no Redação Paradiso. Janote.
0: Ô, Pócius, você quando usa hidratante, você gosta de passar em qual parte do seu corpo?
3: Geralmente no pulso e no cotovelo.
0: Ah, que nem o Cantarino. Vocês dois são dois fracos mesmo. São mentirosos vocês.
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0: 9 horas 2 minutos. E aí, Theo, bom dia.
9: Bom dia, Gianotti, muito bom dia a todos. E hoje o nosso papo é sobre o Flamengo, que aguarda o retorno de Gonzalo Plata ao Brasil. Depois da negociação com o Dínamo de Moscou não ser concluída, o atacante equatoriano está voltando para o Rio de Janeiro e deve se reapresentar ao elenco entre hoje e amanhã. Por conta da viagem, que inclui uma escala na Europa, e do período sem treinar, a tendência é que o jogador não seja relacionado para enfrentar o Remo no domingo pelo Campeonato Brasileiro. Plata não realiza atividades físicas desde o dia 28 de agosto, quando se despediu dos companheiros no Ninho do Urubu para para viajar à Rússia. Por isso, o departamento médico e a comissão técnica do Flamengo vão reavaliar o atacante antes de definir quando ele poderá voltar a jogar. A expectativa é que Plata possa ficar à disposição para o duelo contra o Independiente Del Valle em Quito pelas quartas de final da Libertadores. O jogador será avaliado tanto pelo departamento médico quanto pela comissão técnica e, caso seja liberado pelos dois, a decisão sobre sua utilização ficará nas mãos do técnico português Leonardo Jardim. O Flamengo já confirmou a reintegração do equatoriano ao elenco e o retorno foi comemorado por alguns de seus companheiros. E por enquanto foi isso, Gianotti. Mais tarde eu tô de volta com mais informações.
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0: 1976, novela Estúpido Cupido, Celi Campelo, Estúpido Cupido. 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
0: E a Polícia Federal realiza na manhã dessa sexta-feira uma operação contra um grupo suspeito de fraudar processos de compra e registro de armas de fogo para colecionadores, atiradores desportivos e caçadores. A Operação Polaridade cumpre 20 mandados de prisão e 26 de busca e apreensão no Rio de Janeiro e em Vila Velha, no Espírito Santo. As investigações começaram depois que a Polícia Federal identificou inconsistências em processos analisados pela Delegacia de Polícia Federal em Niterói. Escuta essa aqui, ó. A energia que é furtada aqui no estado do Rio de Janeiro, ano passado, né? Eles fizeram a pesquisa baseada no ano passado, seria o suficiente para abastecer o sistema residencial do estado inteiro. Do Espírito Santo durante o mesmo período, durante um ano, de acordo com o levantamento feito pela concessionária Light. Ou seja, o que roubam de energia, o que fazem de gato aqui, dava para abastecer o Espírito Santo, o estado inteiro, por um ano. Os dados foram apresentados num evento da empresa com jornalistas nessa quinta-feira. A distribuidora também estima prejuízos de aproximadamente R$1,3 bilhão por ano em decorrência dessa prática criminosa. Também não é tudo isso, não, porque quem paga a conta está pagando para eles também. O furto de energia, o famoso gato de luz, é um dos principais desafios da concessionária, junto com o furto de cabos. É, o Rio de Janeiro continua lindo. Vai, Catarina.
2: É isso, meu amigo Januati. Tem muita gente chegando no Rio de Janeiro por causa do Rock in Rio, grupos de amigos, e o que mais acontece é lá dentro da cidade do rock. Um vai no banheiro, outro vai comprar um lanche e acaba se perdendo. Então a dica para você é baixar aplicativos. São várias ferramentas hoje que você tem para poder manter ali todo mundo unido através da geolocalização. Uma opção é o Life 360, que está lançando a oferecer os círculos temporários. Então você junta ali com o seu grupo, faz ali a conexão entre todos, e aí no caso de alguém se perder no Rock in Rio, do comprar um lanche, indo no banheiro, alguma coisa assim, o aplicativo ajuda para que todo mundo se encontre. Então você que vá no Rock in Rio, não demole para não ficar também perdendo o show, ficar naquela preocupação onde está o fulano, onde está esse crânio. Utilize a tecnologia para ajudar essa. Do primeiro Rock in Rio que eu fui em 2001, que foi o Rock in Rio 3, eu me perdi, voltei sozinho pra casa com 17 anos.
0: Que olha isso, que coisa, rapaz. Eu sou old school, eu já não uso esses aplicativos. Geralmente nesses shows muito grandes eu vou com cocar.
2: Ah, e todo mundo sabe que é
0: aí
2: você.
0: Aí o pessoal olha lá o cocar.
2: Vila de People lá.
0: Aí eu tô lá, pronto, é só botar um cocar que todo mundo te reconhece.

0: Que rádio é essa, hein? Só musicão pra você. Whitney, Anna Hato, Lionel Richie, Tim Maia. Um sucesso atrás do outro. É a nova Paradiso FM que você está a escutar em 89,5. Latitude e longitude indicam Rio de Janeiro. Ah, que maravilha, essa mulher canta muito. Olha aqui, 9 horas 28 minutos, meu caro cantarino, além da Virgínia, que é a minha professora de patinação artística, e tá ouvindo a gente lá em... lá na, ali perto de Madureira, do lado.
1: É, Oswaldo Cruz.
0: Oswaldo Cruz, ela tá me ouvindo lá em Oswaldo Cruz. Tem alguém escutando esse programa?
1: Tem, sim. Tem o Rosendo de São Gonçalo. Tem também a Wanda Paula Apóstolo de Souza. O Teotônio Miguel da Silva. A Norma Pereira. Também tá aqui o Fernando Nunes. A Vivian Pereira Gonçalves. É, também está o Pedro Batista de Nova Iguaçu, o Sérgio Dornelas, muita gente, o Antônio Alberto, que é motorista de aplicativo da Ilha do Governador, muita gente, Janote.
0: Que beleza, um beijo para todo mundo, excelente sexta-feira, bom fim de semana também.
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0: Você sabe que aqui na Rádio Catarina todo mundo tem esses hobbies, esportes favoritos. Né? Por exemplo, eu sei que você gosta muito de automobilismo, uhum. Não é isso? Pois é, eu gosto muito de patins.
1: Patinação artística.
0: Patinação artística.
1: No gelo você também gosta?
0: No gelo eu já não gosto muito, não. Eu tenho medo de me machucar. Uso patins de. Aquele que tem aquela fileirazinha assim. E aqui é difícil você arrumar lugar que tenha gelo pra você patinar, mas eu gosto muito. E tem uma pessoa aqui que é campeão em ginástica rítmica. Desde criança, com aquelas fitinhas, sabe?
1: Sim.
0: Sabe quem é?
1: O pior que eu consigo imaginar.
0: Sabe quem é?
1: Sei quem é.
0: Sérgio Leão.
3: Sabe quem te mandou um beijo, Gigi? É. Isabelito dos Patins. Sim, fora destacar a situação para o motorista que está pelo elevado Paulo de Frontem. Tem lentidão ainda ali com retenções no sentido Lagoa, na altura da rua João Paulo I. São boas as condições no sentido centro. Quem está ali pelo elevado do Gasômetro, paciência, tem lentidão. Trânsito intenso ali com pontos de lentidão no sentido centro, na altura do Into. São boas as condições para o motorista que está indo em direção à Avenida Brasil. E pelo 31 de março, o motorista encontra boas condições nos dois sentidos da via, na altura ali da Avenida Salvador de Sá, na manhã desta sexta-feira. 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E eu volto já já com o nosso Zé Costa e mais informações do trânsito aqui na Nova Paradiso.
0: Olha aqui, o Leão Catarino, vocês dois. Eu tava pensando em fazer um convite para vocês, eu ia falar isso semana que vem, mas eu já quero convidar aqui ao vivo mesmo. Então, vê se vocês topam. Eu tô querendo começar a treinar a fazer nado sincronizado. Vocês topam?
1: Eu topo.
0: Então a gente vai fazer um trio, tá bom?
1: Maravilha, fechado.
0: Já vou mandar fazer os nossos maiôs.
1: Maiô não. Tem uma sunga.
0: Não,
1: tá um pouco apertada.
0: Maiô. Agora vamos decidir a cor. Cada um escolhe uma cor. Eu quero lilás.
1: Ah, eu acho que roxo.
0: Roxo, e você, ô Leão?
3: Azul piscina.
0: Azul piscina. Nossa, a gente vai ficar bonito, hein? Eita, que beleza. Que cena pavorosa.
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0: 9h33, tô atrasado, pacas. Vamos lá para São Paulo, hora de economia. Gradilone, bom dia.
12: Bom dia, Janote. Bom dia, ouvintes da Nova Paradiso. Janote, a semana está se encerrando com os investidores na expectativa dos números do emprego americano. Nesta sexta-feira, agora de manhã, vai ser divulgado o relatório de emprego não agrícola, que mostra as contratações das empresas privadas americanas e também do governo. A expectativa é de que o número mostre uma desaceleração em relação às contratações de julho e de junho. E isso deve ser muito importante. Se confirmado, pode indicar que o juro americano não vai subir na reunião de setembro. Há uma grande dúvida no mercado sobre o que vai acontecer com os juros na gringa. E se a gente acha que isso não tem importância por aqui, já note, tem sim e muita. O juro na gringa define, por exemplo, a taxa de câmbio e a inflação por aqui. O dólar está estável a R$ 5,111, sem grandes alterações em relação à quinta-feira, com os investidores esperando o que vai acontecer lá fora. É isso aí, meu caro. Um bom dia e um bom fim de semana para você e para os ouvintes da Nova Paradiso. Até terça.
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0: mensagens interceptadas pela Polícia Federal na Operação Sem Refino revelaram a atuação direta da cúpula ambiental do Estado do Rio para favorecer a Refite, olha aí, e atropelar exigências de órgãos de fiscalização federal. As conversas constam na investigação que tramita no Supremo sobre a relatoria do ministro Alexandre de Moraes, que retirou o sigilo de etapas do processo. Os diálogos envolvem o ex-secretário estadual do Ambiente, Bernardo Rossi, e o ex-presidente do Instituto Estadual do Ambiente, Renato Bussier. Durante o processo de renovação da licença ambiental da refinaria, pertencente ao empresário Ricardo Magro, que se encontra foragido da justiça. Cultura. E com os shows do Foo Fighters, Rise Against, Di Ferreiro, Capital Inicial e muito mais, o Rock in Rio 2026 tem início hoje. Já no primeiro dia de festival, as apresentações acontecem a partir das 3 da tarde e se estendem até a madrugada de sábado. A organização alterou os horários dos shows programados para o dia 7 de setembro, data que Elton John é a atração principal. O cantor britânico, que estava previsto para entrar no palco mundo à 00h05, agora terá seu show iniciado às 23h, uma hora mais cedo, com previsão de encerramento antes de 1h da manhã da terça-feira, dia 8. A Nova Paradiso é a rádio oficial do Rock in Rio e a nossa equipe estará na Cidade do Rock durante todo o evento, distribuindo brindes e fazendo flashes direto do maior festival de música do planeta. Fiquei até com a boca mole aqui, ô Catarina, que eu tô emocionado. Vou poder ver o Elton John e ainda venho para trabalhar, porque é 1 hora mais cedo, muito
1: exatamente,
0: melhor.
1: Exatamente, a gente tava comentando sobre isso, né, Janote? Que a gente ia vir virado na terça-feira, mas teve essa mudança que vai ajudar muito quem trabalha na terça-feira, já que o festival no dia 7 acabou caindo num feriado e no sábado não tem moleza, né? Todo mundo trabalhando. Agora
0: terça,
1: vou falar...
0: terça, no caso.
1: Terça, exatamente. Agora, falando sobre a previsão do tempo, porque todo mundo tem que saber, né? Como é que vai ser o fim de semana? Tenho que levar a capa de chuva? Como é que vai ser na Cidade do Rock? Então, hoje, mínima prevista de 17, máxima de 32... possibilidade de pancadas de chuva à tarde e à noite. E pro fim de semana, vamos lá, no sábado, sol com algumas nuvens, máxima prevista de 26 graus e chove durante a noite. No domingo, vai ser chuvoso durante todo o dia e também na parte da noite, máxima de 21 graus. E como não tem programa na segunda, que é feriado, vamos adiantar também de segunda, que é o dia do Elton John.
0: Perfeito.
1: Pra não dar mole, a gente não chegar todo molhado, igual pinto aqui.
0: Não, não vai chover, não.
1: É chuvoso durante o dia. À noite, a chuva para e as nuvens diminuem. Na hora que a gente chegar na Cidade do Rock, vai parar a chuva.
0: Graças a Deus, graças
1: máxima
0: a Deus.
1: Máxima prevista 18 graus. É bom levar um casaco, hein,
0: Janote? Um casaquinho é bom, é bom.

0: 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Essa é a saideira do Redação de hoje com Rita Lee, nem luxo, nem lixo. Antes teve Duran Duran, Notorious. E ainda o Titãs, A-A-U-U. Se divertiu você hoje, eu sei, abre seu coração. 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Norma Pereira Rosa, valeu! E eu encerro o programa de hoje com Albert Einstein. Ele diz o seguinte: somente duas coisas são infinitas, o universo e a estupidez humana. E não estou seguro quanto à primeira. Bom dia, Rio. Bom dia, Brasil.
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0: Valeu, gente bonita, beijo, bom fim de semana, amanhã a gente se fala, eu acho que eu tô amanhã na tabela, tô, 9 horas da manhã, às 10 da manhã, tô junto com você no Teletema Paradiso e depois ao meio-dia no Samba Nova, o samba com a sua cara. São 9 horas e 58 minutos, um excelente fim de semana pra vocês, pra quem for no Rock in Rio, divirta-se, depois conta pra gente. Enfim, ô meu caro Zé Costa, bom dia.
3: Bom dia.
0: Estava aqui eu combinando com o Leão e com o Cantarino que nós vamos fazer um trio, mas olhando pra você, olhando pro seu corpo, pro seu jeito, eu acho que você pode participar. É o nosso, a gente vai ser um quarteto de nado sincronizado.
3: Olha que coisa bonita.
0: Mandamos até já fazer o maiô. Uma ouvinte diz que pode fazer o maiô pra gente.
3: Qual vai ser a cor do maiô?
0: A cor do maiô é roxa, vinho.
4: Aí azul piscina.
0: Azul, mas você entrando pode adicionar uma cor.
3: Não, acho legal, essas cores estão boas.
0: Tão boas?
3: Tem que ter brilhos, eu acho.
0: É, botar um brilho, né? Brilhos, brilho.
3: Acho que assim, na passagem de uma cor para outra, botar uns brilhos, acho legal.
0: Ou faz degradê, o que você acha?
3: Degradê também é bonito.
0: Degradê
3: é
0: interessante.
3: É bonito.
0: Eu fico imaginando, Zé Costa, olhando para ele aqui, tô imaginando, eu acho que ele vai ficar muito bem.
4: Eu acho. Acho que vai até parecer com aquele clipe do Ney Mato Grosso que passa aqui, sabe? Ele todo de brilho, dourado.
0: Eu acho que o Zé tá mais magro que o Ney Mato Grosso, vai ficar uma coisa ridícula.
3: O pior de tudo
0: maior.
3: É que a gente consegue falar essas coisas sem rir.
0: Exatamente. Né? Mas chega uma hora que não dá.
3: Parece que é sério.
0: Tem uns amigos meus que falam quando eu invento umas mentiras absurdas e eu não tô aguentando mais, eles olham pra mim. Covarde, que tinha que sustentar até o final, entendeu? Bom, ele está animado, ele e a sua companhia até as 2 da tarde.
3: Eu.
0: Senhoras e senhores, com vocês, Zé Costa.
3: Eu.
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4: Muito bom dia para você, 10 horas e 7 minutos. É sexta-feira, ela demora, mas ela chega. Dia 4 de setembro de 2026. Eu, Zé Costa, tô aqui para ficar com você até as 2 da tarde, trazendo um sucesso atrás do outro.
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4: Eu começo assim. 1983, Bryan Adams, Straight from the Heart.

0: Do filme Dirty Dancing, Bill Medley, Jennifer Warnes, The Time of My Life, bonito demais. Nova Paradiso, 10h20.
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0: É isso, a gente acredita. Gonzaguinha e Vamos à Luta, da novela Duas Caras, do ano de 2007. Você lembra da novela Duas Caras? Pois é, vamos em frente.
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0: Ele traz informações do trânsito direto do Centro de Operações da Prefeitura do Rio, Felipe Macon, bom dia.
2: Pois é, bom dia pra você
0: e pro seu Sérgio Leão
2: aqui na Nova Paradiso. Seguimos com as informações do trânsito pra você ligadinho aqui em 89,5 FM. Simbora destacar a situação pela linha amarela. Motorista que tá indo em direção à Barra da Tijuca já encontra dificuldades, trânsito é lento. Tá intenso ali com pontos de lentidão desde a altura de Higienópolis até Inhaúma e trânsito também complicado com retenções no trecho da Freguesia. Quem tá no sentido Fundão vai encontrar dificuldades, trânsito intenso com pontos de lentidão desde de altura de Del Castilho até a região de Bom Sucesso. 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Aproveite e eu volto já já com mais do trânsito aqui, Zé.
0: Valeu, Sérgio Leão. Chamei Felipe Macon, apareceu Sérgio Leão. Tudo bem, vivendo e aprendendo. São 10h32.
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0: Composição do Humberto Gessinger, de 1987, do disco A Revolta dos Dandies. Grande clássico dos Engenheiros do Havaí, a Infinita Highway, você ouve aqui na Nova Paradiso.
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0: Aqui também você fica bem informado ou bem informada, direto do Centro de Operações. Volta ele, Sérgio Leão.
2: Tô por aqui, Zé. Tô de volta. Simbora destacar a situação pro motorista que tá ali pela Borges de Medeiros. Paciência, encontra dificuldades, trânsito lento, ali com ponto de retenção no sentido Rebouças, na altura da rua Mário Ribeiro. Motorista que tá indo em direção à Gávea encontra boas condições. Para você que tá pela Epitácio Pessoa, encontra dificuldades no sentido Ipanema, na altura da rua Carvalho Azevedo. São boas as condições ali no sentido Rebouças, na manhã desta sexta-feira. 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E eu volto já já com a saideira, Zé.
0: Valeu, valeu, até já.
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0: Presidente Luiz Inácio Lula da Silva quebrou o silêncio na noite de ontem e se posicionou sobre a crise no Supremo Tribunal Federal, deflagrada após o ministro André Mendonça avançar em uma investigação sobre as relações entre o ministro Alexandre de Moraes e o banqueiro Daniel Vorcaro, do Banco Master. Lula defendeu uma reforma do judiciário e declarou que todos devem ser investigados sem blindagem e doa a quem doer. No vídeo gravado no Palácio do Planalto, Lula classifica o escândalo do Master como maior roubo da história do Brasil e diz que Vorcaro possui relações com, entre aspas, gente muito poderosa. As polícias civil e militar do Rio realizam hoje operação no acesso ao Cristo Redentor na região das Paineiras, na Zona Sul. A ação tem o objetivo de reprimir a atuação irregular de pessoas que abordam turistas para oferecer ingressos, transporte e outros serviços sem autorização. Vale ressaltar que a cidade está com um grande número de visitantes devido ao Rock in Rio, que começa hoje.
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11: A insônia afeta mais de 30% dos adultos brasileiros e prejudica o humor, a memória e a produtividade. O problema pode surgir por ansiedade, dores no corpo ou excesso de cafeína à noite. Se a falta de sono acontecer por mais de 20 minutos, o ideal é sair da cama e fazer uma leitura sob luz fraca em outro cômodo. Evitar telas de celular e TV ajuda a preservar a melatonina, hormônio essencial para descansar. Manter rotina de horários é fundamental e casos persistentes pedem orientação médica.
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25: Começando sem escalas, vem aí muita música boa pra você curtir, um sucesso atrás do outro, sem intervalos, até o final da hora. 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Sem escalas, começa com Man at Work, Down Under.

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Madonna Dress You Up. Na Nova Paradiso, no Sem Escalas, que continua rolando, hein? É um sucesso atrás do outro, direto até o final da hora. 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Resultado no finalzinho da hora, no final do Sem Escalas. 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

0: Hold Me In Your Arms, Rick Ashley. Antes, Lulu Santos, Tudo Com Você. Com essas a gente encerra o nosso Sem Escalas. Tem que encerrar um pouquinho antes, por causa do horário eleitoral obrigatório que vem aí. Valeu, valeu, valeu.
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0: 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Muito bem, uma boa aqui, que são 2 ouvintes premiados, cada um leva um par de ingressos, beleza? Então vamos lá, Pedro Paulo da Silva, final do telefone 3341, e Eduardo Cabral de Souza, final do telefone 5549. Eduardo Cabral de Souza e Pedro Paulo da Silva, cada um ganha um par de ingressos para o baile do mestre Cupijó. 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Vocês vão receber aí, Pedro Paulo e Eduardo, mensagem da nossa equipe de promoção explicando como utilizar os seus ingressos. Maravilha!
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0: Informações do trânsito, Sérgio Leão, é com você.
4: Na escuta, Zé, tô por aqui, tô de volta. Simbora destacar a situação pela zona sul da cidade. Motorista que tá ali pela Avenida Sérgio Labraz, indo em direção ao acesso à Avenida Pastana, no sentido Botafogo, encontra já uma ligeira lentidão ali na altura, nas proximidades do Shopping Rio Sul. Chegando em Botafogo, o motorista encontra já o trânsito complicado pelas principais vias do bairro, que é o caso da Bena Barreto, Voluntários da Pátria, Rua São Clemente, e observa retenções também pela praia de Botafogo. 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E eu volto amanhã com mais do trânsito aqui na Nova Paradiso. Um excelente finalzinho aí de manhã, início de tarde de sexta-feira pra você.
0: Valeu, Sérgio Leão, um abraço.
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0: O presidente do Supremo Tribunal Federal, ministro Edson Fachin, retirou do âmbito do inquérito das fake news o pedido do ministro Alexandre de Moraes para abrir um processo contra o também ministro da Corte, André Mendonça. Na decisão, Fachin determinou que a Procuradoria-Geral da República e o ministro André Mendonça se manifestem no prazo de até 5 dias sobre o pedido de Moraes e transferir os casos para a presidência do STF. O Tribunal Regional Eleitoral do Rio vai disponibilizar transporte gratuito e adaptado para eleitores com deficiência ou mobilidade reduzida durante as eleições desse ano. A iniciativa faz parte do projeto piloto do programa Seu Voto Importa. O serviço será oferecido em 3 localidades do estado. Na Maré, zona norte do Rio, onde houve alteração de locais de votação por questões de segurança, e nos municípios de São Pedro da Aldeia e Itaocara.
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17: Sua empresa deu lucro mês passado, parabéns. Mas posso te fazer uma pergunta direta? Tinha dinheiro na conta para pagar a folha no dia 5? Porque são duas coisas completamente diferentes. E muito dono de negócio descobre isso tarde demais. O relatório mostra lucro, a planilha tá verde, o contador parabeniza, só que a venda foi parcelada em 6 vezes, o cliente grande paga em 90 dias, o fornecedor cobra em 30 e o imposto vence no dia 20. A folha não espera. Resultado? Empresa lucrativa no papel, sufocada na prática. Buscando empréstimo com juro altíssimo para cobrir buraco de um dinheiro que existe, mas ainda não chegou no caixa. Esse é o detalhe que separa negócio saudável de negócio em risco. Lucro mede se a operação faz sentido. Caixa mede se ela sobrevive até o fim do mês. Os dois importam, mas quando o juro está alto e o crédito está caro, o caixa manda. Então, aprenda a olhar os dois relatórios. A DRE conta a história do seu modelo. O fluxo de caixa conta a história da sua sobrevivência. Lucro é opinião, caixa é fato.
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7: Tamo de volta! Demorou, mas voltamos, meio-dia 33. Eu sou Zé Costa e tô aqui com você, ó.
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0: Esse é Pepeu Gomes na Nova Paradiso. Eu também quero beijar. Sexta-feira, né? Sabe como é que é?
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0: O Conselho Superior do Ministério Público Federal abriu procedimento interno para analisar mensagens atribuídas ao ex-banqueiro Daniel Vorcaro que mencionam o Procurador-Geral da República, Paulo Gonê, no contexto das investigações relacionadas ao Banco Master. A iniciativa foi tomada após um pedido apresentado por parlamentares do Partido Novo. De acordo com integrantes do Ministério Público Federal, o próximo passo deverá ser a oitiva de Gonê sobre as referências feitas a ele nas mensagens. Depois dessa etapa, o caso será levado ao plenário do Conselho Superior, em data ainda não definida. As repartições públicas estaduais e municipais da capital aqui do Rio estão com expediente reduzido hoje, primeiro dia do Rock in Rio 2026. Com isso, o funcionamento dos órgãos públicos começou às 8 da manhã e vai até às 3 da tarde. Segundo a Prefeitura do Rio, a decisão foi tomada para melhorar a circulação de pessoas e veículos na cidade diante do aumento da movimentação provocado pelo início do festival. Então tá.
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23: Olá, querido ouvinte, você sabia que certos alimentos podem destruir o seu fígado? 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Consumo excessivo de açúcares refinados, como refrigerantes e doces, também pode contribuir para o desenvolvimento de esteatose hepática não alcoólica. 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
29: É isso, um sucesso atrás do outro, sem intervalos a partir de agora. Esse é o Sem Escalas da Nova Paradiso, que traz, além de muita música sem intervalos, traz promoção também. 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Resultado no final da hora, no final do Sem Escalas. Que agora, 1:07, começa assim, ó, com Alphaville, Forever Young.

Marina Lima, pra começar. Da trilha sonora da novela Roda de Fogo, 1986. 1h29, nova Paradiso Dire Straits.

Dire Straits Walk of Life. Sem escalas rolando na Nova Paradiso, um sucesso atrás do outro, sem intervalos até o final da hora. Acabou não, tem mais ainda por vir aí. Eu lembro só que continua valendo a promoção também, né? 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No final da hora vem o resultado da promoção Kit Ama Capariz. Vamos seguindo, 1h33 e no Sem Escalas da Nova Paradiso tem... Rosana!

0: Doobie Brothers com What a Fool Believes, encerrando aqui o nosso Sem Escalas.
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0: Muito bem, resultado da promoção Que Te Ama Capariz, dois perfumes masculinos, dois perfumes femininos. Quem está se dando bem é a Maria Isabel de Albuquerque Santos Vasques. Maria Isabel de Albuquerque Santos Vasques, final do telefone 4475. Se deu bem, Maria Isabel, fica ligadinha aí no seu WhatsApp, você vai receber mensagem da nossa equipe de promoção explicando direitinho como é que você tem que fazer para retirar o seu prêmio. E você que não ganhou, não fique tristinho nem tristinha, que daqui a pouco tem mais edições aqui do Sem Escalas e mais prêmios para você na tarde de sexta-feira aqui na Nova Paradiso. Valeu, valeu, valeu!
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0: Muito bem. Patrícia Cunha, boa tarde para você. Como, peraí que está fechado o seu microfone e pronto.
6: A gente só consegue falar se estiver aberto.
0: É, funciona melhor que se estiver aberto.
6: Ouvido, microfone, boca. Nariz. Tá tudo aberto. Nariz.
0: Não pode estar nada entupido.
6: Se estiver fechado, meu filho, não vai rolar.
0: Ai, ai, ai, ai. Tudo bem com você?
6: Nossa, eu tô muito bem agora, hein?
0: Que bom.
6: Muito
0: que bom.
6: Melhor.
0: Conseguiu descobrir o problema, está Nossa. Resolvendo o problema do ouvido entupido.
6: Um otorrino maravilhoso, gente.
0: Como é que
6: olha,
0: é o nome
6: humanizado.
0: Fala
6: doutor João, lá da Clínica Sensorium. Tratamento humanizado. Tratou essa pessoa aqui com todo carinho, audiometria. Mais um procedimento lá que eu nunca tinha feito. Um negócio muito interessante. Botei lá no meu Instagram, gente, pra vocês verem que aquilo dali, olha.
0: Muito legal, né?
6: Nossa Senhora. Vai lá dar uma olhada. @patria_cunha. Vai ver aquele procedimento.
0: E
6: que
0: a
6: coisa
0: gente tem
6: louco.
0: Que divulgar essas coisas mesmo, que hoje em dia é complicado,
6: hoje
0: né? Achar
6: tá
0: um profissional.
6: E olha, a gente tá falando de plano de saúde. Plano de saúde.
0: É, não é
6: A gente
0: SUS,
6: não tá
0: não.
6: falando de SUS, não, tá?
0: Complicado, complicado.
6: É uma verdadeira saga pra achar um bom profissional.
0: Então, quando a gente acha uma pessoa competente, que consegue descobrir
6: que
0: o problema,
6: falar.
0: Tem que falar mesmo.
6: Tem que falar.
0: Muito bem. 2 horas em ponto. Eu, Zé Costa, fico por aqui. Amanhã, não, amanhã é sábado. Domingo eu tô de volta às 10 da manhã. Patrícia Cunha, boa sexta-feira pra você. Bom trabalho. Valeu, valeu.
6: Tô de folga no final de semana, tá, gente?
0: Oh, maravilha. Beijo pra todo mundo. Tchau, gente. Fiquem com Deus.
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6: Ótima tarde, ótima sexta-feira. Você está na Nova Paradiso, rádio oficial do Rock in Rio 2026. Eu sou Patrícia Cunha, a partir de agora eu te acompanho.
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6: For once in my life, Stevie Wonder.

O duo Eurythmics com o clássico Sweet Dreams. Nova Paradiso, 2h16. Marisa Monte, Seu Jorge e Flor, para melhorar.

0: Flagra final, Rita Lee. A novela era Final Feliz. Isso foi lá em 1982. Você curtindo aqui na Nova Paradiso.
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19: A equipe anfitriã sai na frente. Na manhã de hoje, começaram as atividades de pista do GP da Itália, que é a 13ª etapa da temporada 2026 da Fórmula 1, no tradicional autódromo de Monza. O mais rápido da sessão foi Charles Leclerc, que liderou a dobradinha da Ferrari à frente do companheiro Lewis Hamilton. George Russell, da Mercedes, completou o top 3. E o brasileiro Gabriel Bortoleto, da Audi, foi o oitavo, 5 posições à frente do companheiro de equipe, Nico Hülkenberg. O GP da Itália será disputado neste domingo, às 10 horas da manhã, no horário de Brasília. Eu volto na terça-feira, aqui na Nova Paradiso, com notícias do automobilismo. Siga nas redes sociais, @Turbinol. Um ótimo feriadão pra você e até!

música lá dos anos 80 com o Rick James. Lá nos anos 90 a gente ouviu essa linha de baixo icônica com o MC Hammer, lembra dessa? Nova Paradiso, 2h52. Djavan.

0: A gente encerra muito bem essa hora ao som da banda YouTube. Já já tem mais.
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0: Atenção, você motorista, como é que tá o trânsito por aí neste momento? Agora 2h59, a gente vai pro centro de operações. Felipe Macon tá na escuta. Ótima tarde, Felipe.
2: Oi, Paty, ótima tarde pra você e pra todo mundo aqui na Melhor, na Nova Paradiso. É dia de Rock em Rio. Os bloqueios já estão valendo no entorno da cidade do Rock, hein? Na Avenida Embaixador Abelardo Bueno, em trecho da Engenheiro Carlos de Carvalho, os acessos. Então a recomendação é o transporte público. Mas vamos comentar por aqui sobre as vias expressas. Avenida Brasil, um trânsito muito ruim para quem vem entre a Maré e o Caju, acessos para ponte com dificuldades, reflexos também para quem vem da linha vermelha. Gasômetro também já bem pegado o trânsito por conta da chegada à ponte Rio-Niterói, que tem uma perda de tempo até a grande reta. Já tem o pessoal saindo aí de feriadão. A gente lembra que no entorno da rodoviária também é prevista uma movimentação intensa por conta da saída de feriado. Motorista que nesse momento vai seguindo pela linha amarela perde tempo no acesso ao pedágio. 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Já já tô de volta, Pati.
0: Até já, Felipe.
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0: O presidente do Supremo Tribunal Federal, Luiz Edson Fachin, afirmou hoje que os fatos graves da crise Master que atinge a corte estão em apuração e que nenhuma autoridade está acima da Constituição Federal. Fachin também afirmou que a gravidade dos acontecimentos tornados públicos nesta semana, envolvendo o banqueiro Daniel Vorcaro, ministros da corte e o procurador-geral da República, não autoriza atalhos. O presidente do STF acrescentou que a resposta institucional ao que foi revelado será firme. Com shows de Foo Fighters, Rise Against, Di Ferreiro, Capital Inicial e muito mais, o Rock in Rio 2026 tem início hoje. As apresentações começam às 3 da tarde e se estendem até a madrugada de sábado. A organização do evento divulgou ontem a alteração dos horários dos shows programados para o dia 7 de setembro, data que tem Elton John como atração principal. O cantor britânico, que estava previsto para entrar no palco mundo à 5:30, agora terá o seu show iniciado às 11:00, com previsão de encerramento antes da 1:00 de terça-feira. 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Nossa equipe estará na Cidade do Rock durante todo o evento, distribuindo brindes e fazendo flashes ao vivo direto do maior festival de música do planeta.
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2: Ótima tarde, ótima sexta-feira, 4 de setembro de 2026. Você está na Rádio Oficial do Rock in Rio Brasil 2026. Eu sou Patrícia Cunha, te acompanho até as 6 da tarde. Por aqui é um sucesso atrás do outro. Pode melhorar. Que tal participar agora para concorrer a 2 convites para ir Upstar, maior roda gigante da cidade, melhor vista da felicidade? Envie o seu nome completo para o nosso WhatsApp, que é o 2199-895-1895, e já vai estar concorrendo. Finalzinho da hora sai o resultado. E a gente abre o Sem Escalas com ele, que é presença confirmada no Rock in Rio 2026.
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Trilha do filme Rock 3. Você curtindo a banda Survivor. Nova Paradiso 3:22. Baby do Brasil. Sem pecado e sem juízo.

Titãs, Insensível. Você curtindo aqui no Sente Carlos. É ou não é um sucesso atrás do outro? Que tal participar agora através do nosso WhatsApp? Porque tá valendo dois convites para ir Upstar, maior roda gigante da cidade e melhor vista da felicidade. Envie o seu nome completo correndo para 21998951895. Dá tempo de você participar. É só no final da hora que sai o resultado.

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0: Você curtindo no Sem Escalas, Santana. Nova Paradiso, 3h48.
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0: Trilha sonora do filme De Volta para o Futuro, The Power of Love, com Real Lewis and the News, pra gente fechar muito bem uma sequência com uma hora de música aqui na Nova Paradiso. E você que participou da promo, atenção, quem é que vai levar dois convites pra se divertir na Upstar, maior roda gigante da cidade, melhor vista da felicidade. Quem tá levando essa é o Alan Aguiar Costa, final de telefone 3992. Alan Aguiar Costa. Fica atento ao seu WhatsApp, tá bom, Alan? Nossa produção vai entrar em contato, vai te passar todos os detalhes pra você curtir a maior vista e melhor vista da felicidade lá na Upstar.
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0: Atenção, você motorista, como é que tá o trânsito por aí? 3h56 de uma sexta-feira. Já dá pra imaginar como é que tá o trânsito. Mas a gente volta pro centro de operações, porque é o Felipe Macon que vai contar como é que tá o trânsito pra gente hoje. Oi, Felipe!
4: Oi, Paty, tô de volta. Movimentação bastante complicada pela Zona Sul, Lagoa, Avenidas Borges Medeiros e Epitácio Pessoa, completamente engarrafadas rumo ao Rebouças, na Borges, desde a Rua Mário Ribeiro, que reflete também pela Praça Cibeles. Nos dois sentidos, aliás, a Praça Cibeles apresentando dificuldades. Pessoal que pega a Avenida Niemeyer encontra lentidão até a Praça do Vidigal. Precisando sair da Zona Sul, faça uso do túnel Santa Bárbara ou então do Aterro do Flamengo. E lembrando, por conta da saída do feriadão, a Avenida Brasil engarrafadíssima para quem vem na sequência da Penha, linha vermelha também na Maré, a ponte está com fluxo intenso desde os acessos até o pedágio. Para se dar bem a qualquer hora do dia e com precinho suave, pede 99 Food pelo app da 99. Já tô de volta, Paty.
0: Combinado, até já, Felipe.
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0: A Polícia Civil prendeu na manhã de hoje um homem conhecido pelo apelido de Jetta, apontado pelas investigações como braço direito da liderança do Comando Vermelho na Zona Norte do Rio. A captura ocorreu durante uma ação da Delegacia de Repressão e Entorpecentes no Complexo da Penha. De acordo com a corporação, o investigado é acusado de gerenciar a logística de armas e drogas da facção e de coordenar confrontos disputados por controle de território na região. Ele foi encaminhado para a sede da delegacia e segue à disposição da Justiça. O Tribunal Superior Eleitoral concluiu hoje a cerimônia de assinatura digital e lacração dos sistemas que serão utilizados nas urnas eletrônicas nas eleições de outubro. O procedimento confirma a preparação final do código-fonte e garante a auditabilidade e a segurança total dos softwares que vão computar os votos em todo o país.
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0: Ótima tarde, ótima sexta-feira. Aqui é a rádio oficial do Rock in Rio Brasil 2026. Tá preparado pra hoje, né? Sou Patrícia Cunha, te acompanho até 6 da tarde.
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0: Abra essa hora o som de Cyndi Lauper.

0: Essa foi a trilha sonora da novela O Amor é Nosso, lá em 81. Eu me rendo, Fábio Júnior.
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4: Olá, querido ouvinte! Quer melhorar sua circulação de forma natural? Experimente um suco de beterraba, limão e mel. A beterraba é rica em nitratos, que vão dilatar os seus vasos sanguíneos. O limão oferece a vitamina C, que vai fortalecer as paredes das suas veias e das suas artérias. E o mel, além de adoçar naturalmente, também tem propriedades anti-inflamatórias. Para preparar é muito simples. Você vai bater no liquidificador uma beterraba média, um limão com casca e tudo e uma colher de sobremesa de mel com um copo de água gelada. Tome esse suco regularmente e sinta a diferença na sua circulação. Gostou da dica? Siga o meu canal do YouTube, Doutor João, para mais receitas e dicas de saúde. Muito obrigado e até a próxima.
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0: É hoje que começa o Rock in Rio Brasil 2026, já tá todo mundo preparado e a nossa turma, a rádio oficial Nova Paradiso, rádio oficial do Rock in Rio Brasil 2026, já está por lá e a gente vai falar agora com o Sérgio Leão, que já está passeando, está entrevistando todo mundo, está falando com todo mundo. Oi, Sérgio, boa tarde.
5: Oi, Paty, boa tarde para você e para os ouvintes ligados aqui na Nova Paradiso, rádio oficial do Rock in Rio Brasil 2026. Olha, tá um calorão aqui, um calorzão na cidade do Rock, 27 graus. Sensação térmica já batendo aí, ultrapassando os 30 graus. Hoje é o primeiro dia desse festival, o maior festival de música e entretenimento da América Latina, do mundo. É o Rock in Rio Brasil 2026 e, claro, a Nova Paradiso conferindo tudo aqui de pertinho. Hoje tem Capital Inicial, tem também Mosca aqui junto com a gente, várias atrações. É só o primeiro dia. Você que ainda não veio pra cá, pra cidade do Rock, corre e, ó, traga protetor solar. E pros próximos dias, compre e já adquira sua capa de chuva e guarda-chuva, porque tem previsão de chuva pros próximos dias. Então aí, já se prepare. E claro, baixe aí o seu ingresso no aplicativo Coentro, pra você não passar perrengue quando passa aqui pelos portões da cidade do Rock. Diretamente aqui da cidade do Rock, Sérgio Leão, e eu volto com você. Nova Paradiso, rádio oficial do Rock em Rio Brasil 2026. Volto com você, Paty.
0: É isso, Serginho, aproveita, se diverte muito por aí, tá bom? E galera, já corre pro Rock in Rio.
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0: Uma história de amor fanzine pra gente encerrar muito bem essa hora.
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0: Atenção, você motorista, como é que tá o trânsito por aí? Sexta-feira, 4h58, início do Rock in Rio. A gente vai pro centro de operações. Volto com o Felipe Macon, que tem atualizações. Oi, Felipe, é com você.
2: Paty, pessoal, vai encontrando muito congestionamento na linha vermelha em direção à Baixada Fluminense, isso por conta do acesso da rodovia Washington Luiz. E quem vem pela Avenida Brasil acaba também encontrando a perda de tempo passando por Cordovil, principalmente na pista lateral, e acaba afetando a pista central e o pessoal que vem de Irajá. Isso tudo por conta da chegada a Rio Petrópolis. Mas tem uma outra situação que prejudica as vias expressas, a saída de Feriadão. No caso, a Brasil engarrafada desde a altura de Olaria até o Caju e a linha vermelha passando pela Maré, também com reflexos, assim como o elevado do gasômetro. A gente lembra que a saída da Barra da Tijuca é muito difícil em direção a Jacarepaguá até a Ponte Santos Dumont, e os bloqueios seguem no entorno da cidade do Rock, vão até às 5 horas da manhã. 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Já já tô de volta.
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0: O Centro de Operações da Prefeitura decretou estágio 2 na cidade devido ao esquema especial de trânsito logística montado para o Rock in Rio. A orientação para quem circula pelo centro e pela Zona Oeste é priorizar o transporte público, já que diversos bloqueios e alterações no fluxo de vias expressas começam a afetar o tráfego a partir de agora. E a Polícia Federal e as Forças Estaduais de Segurança desencadearam ações na manhã e tarde de hoje para desarticular braços operacionais de facções e esquemas ilícitos no estado. O patrulhamento ostensivo foi reforçado nos principais acessos e comunidades da Zona Norte, exigindo atenção redobrada de quem trafega pela região.
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19: A insônia afeta mais de 30% dos adultos brasileiros e prejudica o humor, a memória e a produtividade. O problema pode surgir por ansiedade, dores no corpo ou excesso de cafeína à noite. Se a falta de sono acontecer por mais de 20 minutos, o ideal é sair da cama e fazer uma leitura sob luz fraca em outro cômodo. Evitar telas de celular e TV ajuda a preservar a melatonina, hormônio essencial para descansar. Manter rotina de horários é fundamental e casos persistentes pedem orientação médica.
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29: Sua empresa deu lucro mês passado, parabéns. Mas posso te fazer uma pergunta direta? Tinha dinheiro na conta para pagar a folha no dia 5? Porque são duas coisas completamente diferentes. E muito dono de negócio descobre isso tarde demais. O relatório mostra lucro, a planilha tá verde, o contador parabeniza, só que a venda foi parcelada em 6 vezes, o cliente grande paga em 90 dias, o fornecedor cobra em 30 e o imposto vence no dia 20. A folha não espera. Resultado? Empresa lucrativa no papel, sufocada na prática. Buscando empréstimo com juro altíssimo para cobrir buraco de um dinheiro que existe, mas ainda não chegou no caixa. Esse é o detalhe que separa negócio saudável de negócio em risco. Lucro mede se a operação faz sentido. Caixa mede se ela sobrevive até o fim do mês. Os dois importam, mas quando o juro está alto e o crédito está caro, o caixa manda. Então, aprenda a olhar os dois relatórios. A DRE conta a história do seu modelo. O fluxo de caixa conta a história da sua sobrevivência. Lucro é opinião, caixa é fato. 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
3: Tá chegando aquela hora boa. Me conta aí, tá a caminho do Rock in Rio? Já finalizou o seu trabalho por hoje? É sexta-feira, todo mundo tá naquele ritmo de correria. O dia tá lindo no Rio de Janeiro, um calor que já parece verão. E a partir de agora, a nova Paradido, rádio oficial do Rock in Rio Brasil 2026... traz um sucesso atrás do outro em uma hora de música. Eu sou Patrícia Cunha, te acompanho até 6 da tarde. Nossa viagem vai começar e é lá nos anos 90, ao som da banda Pretenders.

Wagner Noturno. Foi trilha sonora da novela Coração Alado, Sulay 1980. E você é curtindo aqui no Sem Escalas. É um sucesso atrás do outro em uma hora de música pra te acompanhar nesta sexta-feira, dia lindo no Rio de Janeiro. Você aqui na Nova Paradiso, rádio oficial do Rock in Rio Brasil 2026. Já vou te deixar aquele recado. Daqui a pouquinho começa o Hora do Blush. E é você, nosso ouvinte, Dani Deusa e hoje Mário Márcio, pra poder curtir pra caramba na Nova Paradiso. Já, às 6 da tarde. Tracy Chapman.

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Você curtindo no Sem Escalas, a banda britânica The Smiths, esse sucesso lá da década de 80. Nova Paradiso, 5h45. Tim Maia.

0: Finalzinho de mais uma edição do Sem Escalas, aqui na Nova Paradido, rádio oficial do Rock in Rio Brasil 2026. Foi o som de Madonna que a gente encerrou muito bem essa hora. Ai, gente, já tá todo mundo muito agitado por aqui.
1: Muito.
0: Animadíssimo, né, Dani Deus?
1: Aqui ótima tarde. Boa tarde, Paty. Aqui é...

0: A gente tá vivendo Rock in Rio, gente. Muita agitação, todo mundo ansioso, todo mundo acelerado, todo mundo no pique do festival.
1: Pois é, e tem gente que tá vivendo tudo isso na pele. Não é isso, Sérgio Leão?
2: É isso, Patrícia Cunha e Dani Deusa.
0: Leãozinho.
2: Da cidade do rock. Vocês estão me escutando bem?
1: Estamos te ouvindo. Essa locutora que tá com o ouvido meio tapado, ela fica abrindo e fechando o microfone do estúdio.
0: A Patrícia tá me sabotando, Leão. Eu fui falar, ela desligou o microfone duas vezes.
1: Você sabe que eu tô ouvindo no rebote aqui, né? Tô fazendo fone de ouvido de radinho. Então ajuda essas locutoras aqui. Conta pra gente como é que tá aí. Tá gostoso? Conta tudo pra gente.
2: Olha, suas maravilhosas, vocês já estão sentindo daí do estúdio a emoção que tá aqui do lado de

0: temos quem? Nova Paradiso como rádio oficial do Rock in Rio Brasil 2026. Já já tem Capital Inicial, já já tem música também, sempre presente na programação aqui da Nova Paradiso. Amanhã tem muitas outras atrações, até o dia 13 tem muita coisa pra acontecer. E sabe o que tá rolando de bem legal aí nesse primeiro dia? Geral curioso pra conhecer os brinquedos do Rock in Rio. Roda gigante lotada, a Tiloresa completamente lotada. Então você que quer garantir o seu momento nesses brinquedos do Rock in Rio, olha, baixa o aplicativo do Rock in Rio pra você agendar. A gente mesmo, você tem noção, fomos aqui honestos, só conseguimos o horário pra amanhã, 8:30 da noite.
1: Em qual que você vai, Leão?
0: Eu vou na tirolesa já morrendo de medo.
2: Ai, que medo! Ai, gente, adoro esses brinquedinhos de adulto, né? É o nosso momento de se divertir.
1: Eu tenho medo.
0: Vocês vão conferir, obviamente, tudo isso lá no Instagram, @novaparadiso.fm. Tá toda a nossa cobertura lá. E claro, que de todos os dias do Rock in Rio, você vai conferir aqui em 89,5 FM, no nosso site, no nosso aplicativo e também nas nossas redes sociais, novaparadiso.fm, toda a cobertura completa desse maior festival de música e entretenimento do mundo, que tem a rádio que toca um sucesso atrás do outro, como rádio oficial. Meninas, estamos ou não estamos humildes nesse Rock in Rio?
1: Ai, nossa, estamos, gente. Humildes.
2: Muito humilde. Olha, humildade tá em uma palavra que a gente não vai usar nesse período.
1: Ah, não dá, gente. Não dá, não,
2: não
1: dá.
2: Vamos usar.
1: É muito brilho aqui, não temos como.
2: É muito brilho. Aproveita bastante aí. Você vai voltar daqui a pouco, né, Sérgio?
0: Já, já, Paulito Coruja.
2: Paulinho Coruja. 6:20, entrando.
0: Coruja. Volta já já com Dani Deusa com outras curiosidades aqui, bastidores e experiências da cidade do rock.
2: Beijocas!
1: Beijo!
0: Beijo!
2: Tchau! É isso, gente. Fica ligado, porque a gente sempre vai ter informação. A partir de agora é a Dani que vai contar pra vocês o que tá rolando direto da cidade do rock.
1: No Blush, você vai continuar ligadíssimo aqui no Rock in Rio, tudo que tá rolando na cidade do rock. Então, fica colado no radinho, hein?
2: Beijocas, gente. Final de semana eu tô de folga. Dani tá por aqui.
1: Eu tô aqui, sábado,
2: você,
1: domingo.
2: Claro, é igual o nosso ouvinte. Tá todo dia batendo ponto, todo dia batendo cartão. Beijocas, gente. Bom final de semana. Volto na segunda-feira, às 14h. Beijo, Dani.
1: Beijo, valeu, Paty.
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21: Boa noite, meus amigos, e hoje o nosso papo é sobre o que vem de melhor por aí neste final de semana de Campeonato Brasileiro. Começando pelo clássico de amanhã, quando Fluminense e Vasco da Gama se enfrentam no Maracanã às 9 horas da noite. Em situações completamente diferentes.

0: É a vez do Flamengo visitar o Remo no Mangueirão, podendo assumir a liderança provisoriamente. A equipe comandada por Leonardo Jardim vive um bom momento e tem 4 vitórias nos últimos 5 jogos. Caso vença, o rubro-negro ultrapassa o Palmeiras, que vai entrar em campo somente às 18h30 contra o Botafogo no estádio Nilton Santos. O alvinegro, no entanto, vive uma péssima fase e tem 4 derrotas nos últimos 5 jogos. Para não ficar olhando muito para a parte de baixo da tabela, o Botafogo precisa e muito dessa vitória.
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4: 6h03, boa noite pra você ligado aqui na Nova Paradiso. Tá curtindo um sucesso atrás do outro. Sextou, né? Que bom que você tá aqui. Sexta, 4 de setembro de 2026. E tá começando o seu programa favorito. Tá começando o Hora do Blush. Eu sou Daniela Holanda, a Dani Deus. E a gente tá super junto aqui, né? De segunda a sexta-feira, das 18h até às 20h. E hoje, né? Começou Rock in Rio. E vamos, claro, ter novidades diretamente da cidade do rock. Sérgio Leão tá lá, Paulinho Coruja e toda a equipe da Nova Paradiso FM, para você não perder nenhum detalhe desse grande, o maior festival de música e entretenimento do mundo, né, gente? Então fica ligadinho aqui com a gente, mas acompanha o Instagram também, @novaparadiso.fm. Tem muito conteúdo lá já, hein? Vai lá conferir tudo que tá rolando na cidade do rock. E o Blush de hoje traz para você os seguintes destaques. Pesquisa mostra que trabalho flexível aumenta a produtividade e bem-estar no Brasil. Mercado digital registra crescimento recorde no setor de afiliados e e-commerce. Cresce a busca por cursos online de capacitação e criação de conteúdo no país. É um programa completo, né? Vai ficar sabendo como é que tá o trânsito na cidade. Tem a tia Pauline com super dicas para você cuidar muito bem do seu pet. Entretenimento, cultura, Rock in Rio. E não pode faltar a promoção. 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Manda o nome completo a partir de agora no WhatsApp 99895-1895 e aquele boa noite carinhoso, caprichado, muito chamego que a gente quer receber aqui hoje, tá bom? 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Mário Márcio já tá por aqui. Tá preparado, Mário Márcio?
5: Preparadíssimo, sempre. A gente já nasceu preparado.
4: Já, pronto pra... Põe o microfone aí, já começa a falar. Isso aí. E o WhatsApp, tá tudo bem? Tá entrando aí já a mensagem?
5: Olha, ele tem um xodó com você, tá?
4: Ele tem um xodó comigo?
5: Tem, essa maquininha aqui tem um xodó
4: com você. Eu vou dar uma olhadinha aí já.
5: Os ouvintes podem ficar com ciúme. Tem uma maquininha aqui que só funciona depois que a Dani dá uns amassos.
4: Eu vou dar uma olhada aí. Fica aqui com a gente, vem curtir o Blush. Vem comigo, vem com a deusa.

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1: Olha, quem vai pro Rock in Rio com os amigos já pode se preparar, né, pra aquela situação clássica de festival. Um vai ali buscar uma comida, aí o outro corre ali pra ver um show em outro palco. Quando todo mundo percebe, o grupo se espalhou. Cadê, né? E além de combinar um ponto de encontro antes de entrar, o celular, gente, ele pode ajudar a reunir a galera, tá? Aplicativos de mapas e mensagens permitem compartilhar a localização, facilitando encontrar quem ficou pelo caminho. Outra opção é o Life 360, que passou a oferecer círculos temporários. A ferramenta permite que um grupo acompanhe a localização dos integrantes durante um período determinado e interrompe o compartilhamento automaticamente depois. A dica é decidir antes do festival como o grupo vai se encontrar caso alguém se perca, tá? Assim, sobra mais tempo pra curtir os shows e menos pra ficar mandando mensagem perguntando: cadê vocês? Cadê? Não tô achando. É, fica a dica.

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1: Bora saber do trânsito na cidade nessa sexta-feira. Hoje quem está com a gente é o Felipe Macon, diretamente do Centro de Operações Rio. Oi, Felipe, boa noite.
2: Oi, Dani, ótima noite para você e para todo mundo aqui na Melhor, na Nova Paradiso. A gente já fala direto da Ponte Rio-Niterói por conta de uma batida com um ônibus e dois carros, levando muito impacto nessa saída para o feriadão. Há reflexos na Avenida Brasil, pela linha vermelha, elevado do gasômetro, Avenida Francisco Bicalho, prejudicada inclusive por conta da movimentação no entorno da rodoviária. Esse fluxo ainda maior hoje por conta do Rock in Rio. Na ponte, a situação ruim vai até o Mocanguê, que é o ponto do acidente, levando aí um trânsito muito congestionado desde a reta do cais. A gente lembra que as interdições no entorno da cidade do Rock vão até às 5 da manhã. Avenida Embaixador Abelardo Bueno, Engenheiro Carlos de Carvalho e acessos. Quem puder evitar, faz um bom negócio. A área da Barra da Tijuca, transporte público, a recomendação. Para se dar bem a qualquer hora do dia e com precinho suave, pede 99 Food pelo app da 99. Já tô de volta, Dani.
1: Tá certo, Felipe. Até daqui a pouco.
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1: 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O setor de mídias digitais e comércio eletrônico continua em forte expansão no país. Dados do mercado apontam que a busca por capacitação em criação de conteúdo e vendas online cresceu mais de 35% neste ano. O destaque fica para os pequenos empreendedores que utilizam as redes sociais como principal canal de atendimento e vendas. Mário Márcio, boa noite.
13: Boa noite, Dani Deusa.
1: Vamos saber como é que estão os transportes nessa sexta-feira. Tá todo mundo ligado em Rock in Rio, mas a gente quer saber também...
13: Nossos ouvintes estão ligados no Rock in Rio, nossa turma está por lá, mas a gente informa também como é que vai ficar o tempo, como é que estão os transportes. É, inclusive no final de semana, olha, os aeroportos Santos Dumont e Tom Jobim operam normalmente para pousos e decolagens. O sábado no Rio terá queda de temperatura e o tempo vai ficar instável com previsão de uma chuvinha durante o dia e a noite. A temperatura deve variar entre a máxima de 23 e a mínima 20 graus. Quer dizer, não vai ter muita variação, uma temperatura agradável para quem vai ao Rock in Rio. De qualquer maneira, é bom levar uma capinha de chuva.
1: Leva capa de chuva.
13: Bom, essa temperatura é acompanhada de uma alta probabilidade de chuva, em torno de 75%, mas nada alarmante, gente. O metrô Rio está circulando normalmente, operando com integração entre as linhas 1 e 2 no trecho central Botafogo, além de esquema de atendimento 24 horas na estação Jardim Oceânico para o Rock in Rio. BRT e VLT operam dentro da programação normal da cidade. Trens urbanos e barcas também estão operando sem registro de anormalidades.
1: Maravilha, Mário Márcio.
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0: Faith No More, Easy, essa foi de novela, olha que clássico. Mulheres de Areia, de 1993, claro que você assistiu essa, né?
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0: Ah, mas é um luxo, gente. Somos rádio oficial do Rock in Rio Brasil 2026 e temos novidades sempre da Cidade do Rock. Paulinho Coruja, cadê você que não tá aqui comigo? O que você tá aprontando aí, garoto?
2: Caraca, Daniele Holanda, Dani Deusa, vou te falar um negócio, cara. A minha, eu, ainda bem que você estava tocando essa música, porque a minha vida aqui não está nada easy.
0: Ai, meu Deus, por quê?
2: Eu vou contar o porquê. Primeiro eu vou dar informação. Cidade do Rock já está lotando aqui, a galera saindo do trabalho, vindo direto para cá, então o trânsito já está dando aquela pioradinha de leve. Muito de leve, nada demais também, tá? Mas a Cidade do Rock já está lotando aqui, já está ficando bem cheia. A galera tá chegando em massa aqui, tá ficando bem bonita, bem legal.
0: Que legal.
2: Cada vez mais legal aqui, a galera chegando, assim, muitas famílias, tá todo mundo vindo assistir os shows, assim, aqui, e tá muito maneiro. Agora, por que eu disse que a minha vida não tá nem um pouco easy aqui, cara? Eu consegui marcar um brinquedo.
0: Você foi num brinquedo, Paulinho?
2: Eu fui num brinquedo. Aí, o que eu fiz? Eu resolvi vencer os meus medos.
0: Qual é que...
2: Com medo de altura...
0: Ai, meu Deus.
2: E aí eu marquei uma tirolesa.
0: Não, Paulinho. Tá? Que medo.
2: Sim, é verdade.
0: E como
2: é
0: você verdade. Se saiu? Qual foi o seu desempenho?
2: Eu me saí pessimamente, porque na hora que eu andei na tirolesa, me deu tremedeira, cara.
0: Mentira.
2: Eu quase não conseguia. O cara teve que me empurrar, cara, porque eu não conseguia sair do lugar. Caraca. Foi, olha, mas foi uma vergonha. E eu passei gritando.
0: Paulinho.
2: Por cima das pessoas, todo mundo rindo da minha cara, mas enfim, no final das contas, deu tudo certo, eu consegui chegar até o outro lado, passei aquela vergonha básica, mas
0: passou
2: ainda
0: vergonha
2: na hora que eu...
0: No débito e no crédito.
2: No débito e no crédito. E aí o que é pior, na hora que eu desci da escada, tinha uma moça, ela olhou pra mim e falou assim, Paulinho Coruja, que maneiro, hein? Filmei tudo.
0: Que bom, Paulinho, vai viralizar.
2: Exatamente, tá registrada. Minha vergonha tá registrada. Mas tudo bem.
0: Tá
2: o importante
0: certo.
2: É que eu consegui me divertir, venci meu medo. Então, se você tem algum medo, né, você que tá nos ouvindo, se você tem algum medo, você pode vencer o seu medo como eu venci o medo.
0: É isso aí. Valeu, Paulito. Daqui a pouco você volta, tá bom?
2: Daqui a pouco eu volto com mais informações diretamente aqui da Cidade do Rock, Dani. Beijo.
0: Valeu, beijo. Gente, Paulinho Coruja tá aprontando todas lá, hein? Fica ligadinho aqui com a gente.
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0: Lovers. Paulo Sérgio de, Paulo Sérgio Rezende também tá com você.
1: Blush Lovers.
0: Blush Lovers. Wellington Jader, adoro esse programa.
1: Ah, que legal, gente.
0: Cleide Marinho de Del Castilho, quer participar da promoção, tá mandando um beijo. Tamires Brum também tá por aqui com a gente.
1: Que beleza.
0: Paulo Roberto Valentim. Ainda bem que tem Dani, Mário Márcio, Paulinho Coruja, Zé Costa, Patrícia, pra contrabalançar.
1: O que? Mara até parou de ler.
0: Essa sexta-feira que tá tensa.
1: Tá tensa. Tá braba. Ou outra coisa que não podemos usar nesse horário.
0: Paulo Roberto, fica calmo. Sextou, rapaz. Aproveita.
1: Tudo vai dar certo. Tudo vai dar certo. Relaxa.
0: Boa noite, Hora do Blush. Só pra encerrar essa passagem aqui, Arley Maia tá mandando um boa noite especialíssimo pra você.
1: Ai, obrigada. Obrigada. Um beijo. Então agora eu vou passar pra tia Pauline, tá, Mário?
0: Passa sim.
1: Vou passar porque você que tem pet em casa, tem doguinho, você gosta de deixar sua casa toda perfumadinha, com aqueles incensos ou com difusores? E será que pode? Vamos ver o que a tia Pauline vai dizer.
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3: Olá, ouvintes do De Patas pro Ar. Hoje eu vou falar com vocês sobre aqueles cheirinhos que a gente gosta de deixar em casa, né? Pra deixar a casa toda perfumada, banheiro, cozinha, salas. Eu tô falando dos óleos essenciais, daqueles difusores que liberam substâncias que podem ser inaladas, né? De incensos, mas dependendo do produto e da exposição, isso pode causar intoxicação nos cães e nos gatos. Principalmente nos gatos, o cuidado deve ser ainda maior, porque o organismo deles tem dificuldade de metabolizar alguns desses compostos. E a exposição, ela pode provocar tanto nos cães quanto nos gatos, vômitos, apatia, falta de apetite. Em situações mais graves, pode causar até alterações no fígado. Então, antes de perfumar a casa, pense também nos animais que vivem nela. O que pode ser agradável pra gente, nem sempre é seguro pra eles. Então, na dúvida, converse antes com o médico veterinário da sua confiança. Ok? Dúvidas? Tia Pauline segue lá no arroba canal de estimação.
1: Na segunda-feira tem mais Tia Pauline pra você aqui no Hora do Blush.

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2: Felipe Macon de volta direto do Centro de Operações Rio com atualizações sobre o trânsito, né, Felipe? Vamos nessa.
3: Valeu, Dani. A Orla da Lagoa muito congestionada. Avenidas Borges Medeiros e Epitácio Pessoa em direção ao túnel Rebouças. No caso da Epitácio, desde o Parque do Cantagalo e a Borges, na altura do acesso da rua Mário Ribeiro. Trânsito intenso para os dois sentidos da Praça Sibelius. Passando pela Barra da Tijuca, a Avenida das Américas com lentidão rumo ao Recreio, próximo da Cidade das Artes, e a Avenida Ayrton Senna até a Ponte Santos Dumont. A gente lembra que com os bloqueios no entorno da cidade do Rock, a recomendação da prefeitura é o transporte público. Vai de BRT, tem BRT direto do Jardim Oceânico, da Alvorada e também partindo de Madureira. 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E chamo você, Dani.
2: Valeu, Felipe.
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2: Uma pesquisa sobre comportamento no mercado de trabalho aponta que mais de 70% dos profissionais brasileiros preferem modelos flexíveis de jornada. O estudo revela que a adoção de horários híbridos aumentou a produtividade e reduziu os níveis de estresse nas grandes capitais. Especialistas destacam que empresas que adotam a medida têm maior facilidade em reter talentos. E o dólar fechou o pregão cotado a R$ 5,12. O euro fechou a R$ 5,95. E o Ibovespa, principal índice da Bolsa de Valores, operou com leve alta aos 185 mil pontos.
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0: essa é pra sorrir.
1: Olha, Mário, hoje é sexta-feira.
2: Sim.
1: Eu acho que muita gente já tá sorrindo muito,
2: já
1: né?
2: Já tá na descontração.
1: Já tá naquela felicidade, né? Mas eu acho que sempre pode ficar melhor, não pode?
2: Com certeza.
1: Então ajuda a gente.
2: Ah, vambora. Olha só, essa semana a gente falou sobre um cãozinho travesso que aprontou. Aí pros gateiros não ficarem com ciúme...
1: Tem isso, né?
2: Vou contar hoje a história de um gatuno. Você vai entender porque eu tô chamando ele de gatuno.
1: Tá.
2: A nossa história hoje vem lá da Zona Leste de São Paulo e tem um suspeito de quatro patas que tá dando o que falar, Dani.
1: Conta.
2: A dona dele, a tutora, uma moradora da região, contratou um serviço de entrega desses aí, né? Aí estranhou quando a notificação avisou que a encomenda tinha chegado, porque ela não recebeu nada. Né? Mas o pacote não tava na entrada, procurou, deu uma geral, mas já ia reclamar, né?
1: Não entregaram.
2: Tá, mas aí o que ela fez? Quero ver se entregaram mesmo. Todo mundo agora, por uma questão de segurança, todo mundo não, mas muita gente tem câmera de segurança.
1: É verdade.
2: Né? Aí, ao checar as câmeras de segurança para descobrir o que tinha acontecido, aí veio a surpresa. O Zezinho, o gato.
1: Quem é o Zezinho?
2: O Zezinho.
1: É o gato.
2: É o gato. O Zezinho aprontou. É um frajola, aquele gatinho, estilo é grandalhão. O Frajola, o Zezinho era um grandalhão. Aí você sabe o que ele aprontou? O próprio gato da casa. Ele resolveu fazer às vezes de entregador.
1: Que ele...
2: Ele apareceu pleno, abocanhou a caixa, que era duas vezes o tamanho dele, e saiu arrastando o pacote da garagem, da entrada de onde o entregador de verdade deixou.
1: Deixou.
2: E deixou escondido num cantinho da sala. Ele levou pra dentro de casa, só que deixou... Que danado,
1: por
2: né?
1: Isso você chamou ele de gatuno.
2: É, mas um gatuno do bem, porque ele guardou o presente, na verdade. Ele pegou, viu aquilo ali, não, vou levar pra dentro de casa.
1: Deixa eu receber, ajudar minha dona.
2: Exatamente.
1: Ah, essa foi boa, gente. Eu nunca ia imaginar um gato recebendo um delivery.
2: É o Zezinho que é a nossa razão de sorrir hoje, você dar essa gargalhada gostosa que todo mundo curte.
1: Adorei. Adorei o Zezinho.
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2: Felipe Macon de volta. Atualizações sobre o trânsito direto do Centro de Operações Rio. Vamos lá, Felipe.
3: Oi, Dani. A situação do acidente na ponte já foi resolvida, envolvendo ônibus e dois carros na altura do Mocanguê. Ainda assim, tem muita dificuldade na ida para Niterói para pegar a rodovia Niterói-Manilha. Essa saída de feriado difícil com impactos na Avenida Brasil e Linha Vermelha. Aliás, o tempo de travessia na ponte chegou a praticamente 50 minutos. Na saída da Zona Sul, a gente também comenta, é saída para o túnel Rebouças, porque é intenso o trânsito dentro do túnel rumo ao centro. Rumo também à Avenida Francisco Bicalho. Há reflexos na Avenida Epitácio Pessoa e também para quem passa pela Avenida Borges de Medeiros. 9 do 9 é dia de conquista na Construtora Tenda. 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Já tô de volta, Dani.
2: Valeu, Felipe.
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2: Especialistas em saúde mental reforçam que fazer pequenas pausas ao longo do expediente é fundamental para combater a exaustão. A recomendação é parar por 5 minutos a cada 2 horas de trabalho, seja para se alongar, beber uma água ou desacelerar a mente. Esse hábito simples ajuda a manter a concentração e evita aquele cansaço extremo no fim do dia. Então, Mário Márcio, eu vou ali beber uma água, você vai ler a próxima.
0: Boa! Aproveita então. Dani, ouvintes, o streaming global registrou um novo recorde de reproduções de clássicos dos anos 80 e 90. Uma pesquisa de mercado aponta que bandas como Queen, Guns N' Roses e A-ha, além do rei do pop Michael Jackson, lideram as playlists mais ouvidas pelo público jovem, Dani. Mais de 60% das reproduções de músicas como Bohemian Rhapsody, Take On Me, por exemplo, vem de ouvintes com menos de 30 anos.
2: Gente...
0: O que prova que essa galera tem bom gosto e que música boa não tem prazo de validade.
2: Vamos ouvir a Nova Paradiso, que a gente toca isso tudo,
0: o
2: gente.
0: O tempo todo.
2: Um sucesso atrás do outro.
0: Isso.
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0: comentário, Márcio. Eu quero saber se o povo continua ligadinho aqui com a gente na Nova Paradiso, na hora do blush.
1: Sempre.
0: O que estão dizendo aí no WhatsApp?
1: Olha, o Getúlio Araújo diz assim: sextou com a deusa no blush.
0: Boa.
1: A Áurea da Silva tá mandando uma boa noite especial pra você.
0: Beijo, Áurea.
1: Leandro também tá dizendo que tá ligada. A Nádia Maria: Dani, será que eu consigo ganhar promoção hoje?
0: Será?
1: Não sei. Estamos torcendo por você.
0: Vamos torcer, estamos na torcida.
1: Cláudia Vasconcelos também tá ligada. Ela é da Vila da Penha. Olá, tudo bem? Meu nome é Lua. Como é que é?
0: Lua.
1: Olha, a Lua, ela diz que é formada em locução e que você é a inspiração dela.
0: Ai, que linda!
1: O Edson Luiz também tá ligado. Jorge Carmona mandando um beijo.
0: Beijo!
1: Boa noite da Andrea Riccioni, lá da Vila Valqueire, pra você. O Humberto diz que tá animadíssimo com as transmissões nossas direto lá do Rock in Rio.
0: Daqui a pouco o Paulinho volta.
1: É
0: aprontando
1: verdade,
0: alguma.
1: É,
0: tá lá na cidade
1: certeza.
0: Do Rock.
1: Já aprontou. Já, não falta.
0: O que ele
1: Paulinho
0: tá fazendo
1: tava
0: agora?
1: Cantando Commodores enquanto esperava pra entrar no ar. Tava cantando isso. Não duvido que ele apronte lá de subir o palco
0: tá
1: e
0: atacado,
1: dá uma
0: ele tá
1: canja.
0: Atacado no Rock in Rio, gente.
1: Boa noite, Dani Deus, a Regiane de Fátima. Ah, uma boa noite especial pro meu querido Mário Márcio.
0: Olha
1: de quem
0: aí,
1: sou ouvinte
0: Mário.
1: De longas datas e extintas rádios. Entregou minha idade.
0: Ah, que isso, Mário. Mário é um garoto.
1: Meu querido tricolor, ela tá dizendo aqui. Um beijo pra você, meu amor. Dani Deusa, passando pra sinalizar. Esse aqui a gente tem que ver com calma.
0: Ai, meu Deus.
1: Passando pra sinalizar que estou sintonizada na programação.
0: Ah, que maravilha.
1: Ai, que legal.
0: Um beijo. Blush lovers maravilhosos.
1: Ah, uma xará sua. Dani Amaral, sou de Piraí. Beijos em todos.
0: Beijos. Vamos fechar. Mais uma pra fechar, Marimar. Saideira.
1: Saideira, não, a gente fica assim, né? Quer dizer, tá aqui do... Quem é você, rapaz? Alan Aguiar.
0: Tá aqui com a gente.
1: Do Rio Comprido também. Tem muita gente, Dani. Muita gente. A gente sabe que não pode dizer o nome de todos.
0: Não dá,
1: os
0: gente.
1: Recados de todo mundo, que a gente não tem tempo.
0: Não dá tempo.
1: Mas a gente fica super agradecido, super feliz com as participações de vocês.
0: Esse carinho é incrível, né, Mário?
1: Não tem nada que pague isso.
0: É verdade.
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2: Felipe Macon de volta. Ele está lá no Centro de Operações Rio. Vamos de atualização do trânsito, Felipe.
3: Oi, Dani. Pessoal, agora que segue em direção à ponte Rio-Niterói, ainda encontra o trânsito muito intenso, elevado do gasômetro, Avenida Brasil com reflexos. Pessoal que precisa ir agora para a Barra da Tijuca ou então Jacarepaguá, nem vale a pena pensar na linha amarela para não ter que enfrentar esse trânsito difícil de acesso à Avenida Brasil. Tem a rota alternativa saindo do centro de pegar a Avenida Rei Pelé, indo por Vila Isabel, Boulevard 28 de setembro, Visconde Santo Isabel e na sequência a Serra Grajaú-Jacarepaguá. A gente percebe ainda um trânsito bastante carregado na linha amarela com reflexos na pista lateral da Avenida Brasil passando por Manguinhos. 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Já já eu volto.
2: Daqui a pouquinho a saideira, né, Felipe?
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2: 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A Secretaria de Defesa do Consumidor e Procon RJ tem posto de atendimento no Rock in Rio. Produtos e serviços oferecidos ao público estão passando por fiscalização durante todo o festival. A Secretaria de Defesa do Consumidor, SEDCOM, e o Procon RJ estão no Rock in Rio com ações de atendimento ao consumidor e fiscalização durante os dias de realização do evento. Com uma ampla oferta de alimentos, bebidas, produtos e serviços, o festival conta com equipes preparadas para orientar os consumidores e receber demandas relacionadas às relações de consumo. Além do posto de atendimento, agentes do Procon RJ estão fazendo fiscalizações nos estabelecimentos e nos pontos de venda que atuam no evento. O Turiscom, programa voltado ao atendimento de turistas, também presta orientação e auxilia visitantes que enfrentarem problemas relacionados à aquisição de produtos ou à contratação de serviços durante o Rock in Rio.
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2: Agora é contigo, Mário. Qual a novidade que você vai contar pra gente?
0: Dani, olha só que legal. Estão abertas as inscrições gratuitas para cursos online de design e marketing digital oferecidos por instituições como a Fundação Bradesco e o Sebrae. As vagas são destinadas a quem deseja aprender a editar vídeos e criar conteúdos de promoção para redes sociais. Olha só que bacana.
2: Muito legal.
0: Eu tô até pensando em fazer.
2: Vai
0: esse
2: fazer?
0: Curso,
2: vai se inscrever?
0: Eu sou enrolado com esse negócio de edição. Então, os interessados como eu podem se inscrever diretamente nos sites da Fundação Bradesco e do Sebrae.
2: Vamos fazer a inscrição, Mário, agora.
0: Vambora.
2: Pega aí, abre esse tablet.
0: Opa.
2: Aí.
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2: Olha aí, gente, Paulinho Coruja está de volta. O que será que ele está aprontando lá na Cidade do Rock? Eu fico aqui nervosa, Paulinho.
3: Não fique nervosa, não. Eu tô tranquilo.
2: Você tá se comportando?
3: Eu agora tô tranquilo. Eu agora tô comportado. Tô comportado. Tô gravando aqui todos os conteúdos aqui pela Cidade do Rock. Inclusive, quem não conseguiu vir à Cidade do Rock, porque a gente passou em agosto, né, fazendo aí o distribuindo ingressos, né? Sorteando os ingressos na nossa promoção. Eu já até esqueci o nome da promoção, cara. Eu já tô esquecido.
2: Foi show. Né? Foi o blush premiado.
3: O blush premiado, exatamente. É. A gente teve o blush premiado durante todo o mês de agosto, né? Sorteamos aí os ingressos pro Rock in Rio. E aí, quem não

0: conseguiu vir, a gente está gravando todos os materiais aqui, disponibilizando no nosso Instagram, que é no @novaparadiso.fm. Então vai acompanhando por lá, porque tem material pra caramba e material subindo o tempo inteiro. A cobertura tá incrível.
1: Tá frenético.
0: Então não deixa de acompanhar. Exatamente, tá frenético. A
1: Nossa.
0: Palavra é exatamente essa.
1: Ah.
0: Agora, eu tô sabendo, eu fiquei sabendo aqui na boca miúda, tá? Que tem um desafio pra mim.
1: Tem um desafio?
2: Tem,
0: eu tô
2: claro.
0: Sabendo disso.
2: Paulinho.
0: Mário Márcio tá aí,
1: tá
0: com um negócio de, tá com um negócio de desafio pra mim. Eu quero saber que negócio de desafio é esse.
1: Qual
2: Vou
1: é, Mário?
2: Vou desafiar você, mas quem andou na tirolesa vai tirar essa de letra.
1: Que
0: ah,
1: é?
0: Fala aí.
2: Eu sei que você manda muito bem como cantor de punk rock. Inclusive, eu vi um show seu. É, como é o nome da banda,
0: Deus.
2: Paulinho?
0: Diabo Verde.
2: É, Diabo Verde, pois é. Pessoal
0: Verdade.
2: Que não sabe, o Paulinho manda Verdade. Muito bem como crooner, como vocalista do Diabo Verde. Quero saber o seguinte, se você tem coragem, o Capital Inicial já subiu ao palco, não?
0: Capital Inicial sobe ao palco daqui a pouquinho. Daqui a pouquinho, a gente tem o Capital Inicial.
2: Tem tempo pra você se preparar e aprontar. Quero ver se você, se você sobe ao palco durante o show do Capital Inicial... Pega o microfone da mão do Dinho e manda lá. Você estava cantarolando aqui enquanto esperava na sua outra entrada. A gente estava ouvindo você cantarolar, meu camarada.
0: Então fica tranquilo, o desafio está feito. Daqui a pouquinho eu estou indo entrevistar o Dinho.
2: Então.
0: E já essa entrevista vai subir no nosso Instagram. Vou combinar isso com ele e divido o palco com o Dinho aqui no Rock in Rio. Tá tranquilo.
1: Tá
0: desafio
1: certo.
0: Aceito e vou matar só no peito e vou arrebentar. Pode ficar tranquilo.
2: Tá bom.
1: Valeu, valeu, meu amigo. Então apronta aí todas, tá bom? Tá liberado.
0: Valeu, gente. Um beijo pra vocês.
1: Beijo.
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0: Cazuza fechando o Blush Brasil nessa sexta-feira.
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0: Vamos com a saideira, as últimas do trânsito. Felipe Macon, no Centro de Operações Rio.
2: Tô de volta, Dani. A gente lembra que tem interdições no entorno da Cidade do Rock. É dia de Rock em Rio, vão até as 5 da manhã. E o pessoal que precisa ir pro evento vai por meio do transporte público. Não tenta carro de aplicativo. A Avenida Embaixador Abelardo Bueno tá com interdição. A Engenheiro Carlos Carvalho, os acessos pela Salvador Allende. Então faz melhor, vai de BRT. Tem BRT até direto saindo da estação de Jardim Oceânico, da Alvorada e também de Madureira. As estações de trem Madureira, Central do Brasil e Deodoro vão ficar abertas durante a madrugada para interligação. E na estação Jardim Oceânico do metrô, aberta 24 horas para o pessoal saindo na madruga. 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Aproveite. Vou ficando por aqui. Abraço a todos.
0: Um abraço, Felipe. Até a próxima. 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Chegamos ao fim do Blush dessa sexta-feira. Que semana, hein, gente? Setembro já chegou com tudo. Já chegou chegando. Com certeza vai ser um mês muito bom pra gente, vai vir muita coisa boa. Ó, Rock in Rio tá rolando, quer coisa melhor? E hoje, quem participou com a gente pelo WhatsApp e levou os dois convites pro Museu do Amanhã, com a exposição atual, tá? Do Cosmos a Nós, onde ciência, arte e inovação se encontram. Quem levou foi a Andrea Riccioni. Acho que eu tô falando certo, Andrea Riccioni. Final de telefone 3033. Nossa equipe de promoção vai entrar em contato com você, tá bom, Andrea? Pelo WhatsApp mesmo, você pode aguardar a mensagem que a equipe vai te explicar como é que você faz a retirada do seu prêmio. Só aguarda um pouquinho, né? Fim de semana tá vindo aí, semana de Rock in Rio, mas na segunda-feira você vai receber aí a mensagem, vai receber o contato, tá bom? Na segunda também está de volta o Hora do Blush. E eu, Dani Deusa, estarei aqui às 6 da tarde fazendo companhia. Mas eu não tô indo embora, não. Não tô indo embora, não. Tá vindo aí o Sem Escala, gente. Um sucesso atrás do outro direto. E eu continuo aqui te fazendo companhia. Amanhã eu tô aqui também. A gente vai continuar acompanhando tudo que acontece na Cidade do Rock, com esses flashes ao vivo. Paulinho Coruja, Sérgio Leão estão lá e, ó, vão contar tudo pra vocês. Vai lá no Instagram, @novaparadiso.fm, que tá cheio de conteúdo bom lá, hein? O break tá curtinho, eu vou pro break e volto com o Sem Escalas. Fica aqui comigo, tá?
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14: Para quem curte cerveja, história e entretenimento, existe um lugar que você pode viver essa experiência e ainda curtir um final de semana delicioso ao ar livre, degustando uma boa gelada e ainda curtindo uma boa música. Eu estou falando da lendária e mais antiga fábrica de cerveja do Brasil, que fica na cidade de Petrópolis, a cerca de uma hora do Rio de Janeiro. A fábrica está recém-reformada e tem uma arquitetura linda e conta com um tour interativo, dinâmico e multissensorial, que fará você viajar no tempo e descobrir toda a história da cerveja até os tempos atuais e ainda terá direito à degustação. Uma dica? A fábrica fica perto do Palácio de Cristal, onde acontece a famosa Bauernfest, a festa alemã do estado. Curiosidade? O tour é bem semelhante ao que você encontrará na Europa. Mas isso é assunto para outro dia. A qualquer hora, mais dicas.
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0: Ah, eu falei que o break tava curtinho para você não sair daí. Que tava chegando mais um Sem Escalas, um sucesso atrás do outro, direto pra você. E chegou a hora, vamos começar. Até me atrapalhei no final do Blush, porque eu esqueci do feriado, gente. Aí o ouvinte me lembrou aqui no WhatsApp, segunda é feriado. Claro, tem Rock in Rio, tem showzaço do Elton John e não tem Hora do Blush. Mas a gente vai estar aqui... Sempre estamos aqui te fazendo companhia. Vai ter a cobertura do Rock in Rio. Então você, de qualquer maneira, continua aqui com a gente, tá? Vamos começar a sextar aqui no Sem Escalas? Vou abrir com Captain Antonio.

0: Sade, By Your Side, Léo Jaime, Nada Mudou, Elton John, Sacrifice, um sucesso atrás do outro, direto pra você, sem escalas, rolando aqui em 89,5, e a gente vai continuar juntinhos aqui, curtindo nessa sexta-feira. Toco agora no Sem Escalas pra você, Dalto.
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0: Tribalistas, velha infância, fechando sem escalas.
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0: O Rock in Rio confirmou que ainda há ingressos disponíveis para datas específicas da edição deste ano. A organização do festival anunciou que as últimas entradas para os dias que trazem shows de headliners como Maroon 5 e Elton John podem ser adquiridos diretamente pelo site oficial. A expectativa é de casa cheia e público recorde no Parque Olímpico durante todo o final de semana. Fique atento se você precisa trafegar pela Zona Oeste. O Centro de Operações Rio informa que o trânsito segue com interdições programadas na Avenida Embaixador Abelardo Bueno e no entorno do Parque Olímpico. A recomendação aos motoristas é evitar a região da Barra da Tijuca e utilizar rotas alternativas, como a Linha Amarela ou a Avenida das Américas.
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0: Uma história de duas irmãs, marcada por magia, aventura e belas canções. A montagem convida o público a acompanhar uma jornada de reencontro e descoberta em um reino de um continente gelado. Na história, o vínculo entre as irmãs Anna e Elsa é interrompido após um acidente envolvendo os poderes mágicos de Elsa. Para proteger a família e manter o segredo do reino, as duas crescem separadas. Anos depois, durante a coroação da nova rainha, uma tentativa de reaproximação muda o destino das personagens e dá início a uma aventura repleta de magia, personagens cômicos e momentos emocionantes. A apresentação acontece no domingo, dia 6 de setembro, às 4 da tarde, no Imperator, localizado na Rua Dias da Cruz, número 170, no Meier. Os ingressos custam a partir de R$40 e já podem ser adquiridos no site da Funarge.
1: Agora 8h58 no Rio, que bom que você tá aqui curtindo a Nova Paradiso. Em instantes você fica com a transmissão da Voz do Brasil, aqui em 89,5. 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Ou então acesse o site novaparadiso.com. Daqui a pouquinho, às 10 da noite, Fabiano aqui com mais uma edição do Só Love Paradiso. Eu, Daniela Holanda, fico por aqui. Volto amanhã, tô no ar com você a partir das 3 da tarde. Ótima noite, bom descanso e até amanhã.
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